0: 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Mais um sucesso pra você. Mais um modão chonado. Fica ligado, eu volto daqui a pouquinho trazendo mais o nosso Clube da Viola.
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1: De volta, Clube da Viola no seu rádio. A música não para, tem sucesso, tem informação. Chegando aí, Dom Bar e Delay, o fio da navalha.

0: Parada Dura, Castelo de Amor. Mais uma sequência de sucessos pra você que se liga e curte as melhores modas de viola, as melhores músicas sertanejas do Brasil. Fica ligadinho aí que a gente volta já já.
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1: 9:28.
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4: De volta com mais uma edição do nosso Clube da Viola. Tá chegando mais uma aí, ó. Tem Dudu e Dalvan, Dama de Vermelho.

0: Mocoque Paraíso, Aquela Parede, fechando mais um bloco musical do nosso Clube da Viola, e daqui a pouquinho a gente tá de volta.
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1: 9:46. 93. 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
0: De volta com o Clube da Viola. Tem música, tem sucesso, tem informação. Aumenta o volume aí, que agora tem o som de Abel e Caim. Vou deixar esta casa.

0: Pedro Bento e Zé da Estrada, Boiada, pra fechar o Clube da Viola de hoje. Gente, muito obrigado aí pelo carinho, pela audiência, um grande abraço aqui do Rodrigo Souza, até o próximo programa, se Deus quiser. Tchau, tchau, até lá.
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0: 22h07.
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1: O Cidade in Love começa neste momento, projetado para conectar e tocar os corações. Eu sou Gil Garci, te convido a vivenciar cada palavra, cada intervalo silencioso e cada som como parte do seu próprio enredo. Aqui, todo detalhe tem seu significado, já que o romantismo é o fundamento de nossa jornada. Este é o ambiente onde a intensidade se transforma em recordação e o afeto evolui para a companhia. Começamos deixando a música fluir pelo ar, comunicando sentimentos inexprimíveis pelas palavras. Aumente o som e experimente a nossa primeira seleção musical do dia.
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0: Aquela música que tocou deixou uma emoção que continua reverberando. Mantendo o mesmo ritmo, a seguinte música se apresenta para dar continuidade à nossa saga.
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0: música termina e deixa suspenso no ambiente a profundidade de cada emoção experimentada até o momento. Agora é hora de uma pequena pausa no Cidade em Love. Logo após a pausa, este recanto de romantismo se enche novamente com vibrações emocionais renovadas.
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0: 22 horas e 29 minutos.
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2: Cidade in Love retorna revitalizando cada detalhe através das palavras que aproximam os corações. Esta atmosfera única continua a ser definida pela essência do romantismo. Chegou a hora de ser arrebatado por essa força que converte emoções em presença. Chegou um instante em que a música fala diretamente ao coração, transmitindo tudo o que ele pode sentir.
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0: Com o fim de cada acorde surgem espaços para novas emoções. Deixe agora que a próxima música se aposse do seu coração.
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0: trilha sonora da nossa pausa, criando o clima ideal para um momento de relaxamento necessário. Uma breve pausa no programa Cidade em Ló. Retornaremos em breve com mais canções que espelham o romantismo intenso que é a nossa marca.
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0: 22:50.
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4: O Cidade in Love retornou trazendo emoções que tornam cada momento único. Neste espaço, cada vocábulo torna-se um refúgio e cada fração de tempo recebe mais relevância. Mantendo essa energia, sinta a melodia te envolver e acrescentar a magia entendida somente pelo coração.
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0: Ao termo desta faixa musical, nos preparamos para uma curta interrupção. É hora de uma pequena pausa. Fique ligado. Em breve, após o intervalo, este espaço será...
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0: 23:09.
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4: Cidade in Love faz seu retorno reacendendo emoções que conectam corações. Vamos avançar e permitir que a próxima faixa nos envolva completamente.
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0: tema musical pode terminar, mas o clima de romance permanece no ar. Já temos a seguinte melodia alinhada para prosseguir com esse momento especial.
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0: outra canção que alcança os corações. Agora, um pequeno intervalo no Cidade em Ló. Retornaremos do intervalo com mais emoções que destacam a singularidade de cada segundo.
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0: 23h26.
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4: Cidade in Love está de volta, oferecendo-nos mais uma chance para mergulhar de cabeça nos sentimentos que nos acompanham. A continuidade das emoções se faz pela música ressoando além do agora. E hoje temos uma seleção muito especial.
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0: melodia que ecoou deixou um rastro, transformando o silêncio em memória. Prepare-se para uma canção que vai escrever um novo capítulo emocionante.
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0: Cidade em Love vai fazer uma pausa, mas o amor continua no ar a todo momento. Eu, Gil Garcia, aproveito este momento para reiterar o quanto é importante a sua presença neste encontro. Retorne após o intervalo para continuarmos com mais músicas que tocam o coração.
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0: 23h44.
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4: O retorno do Cidade in Love ao ar. A magia que faz cada instante valer a pena está de volta. Permita que a próxima melodia te envolva agora. E continue a tecer esta trama de emoções.
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0: nova canção se encerra, um novo sentir se inicia. Assim, deixe a nova canção que se inicia agora conquiste você.
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Muito bem, ouvintes, bom dia! Estamos todos chegando agora no Sinfonia Sertaneja, a partir de agora, 5 horas e 1 minuto, aqui na Montanhesa FM. Sejam todos bem-vindos a mais uma edição do seu do nosso Sinfonia Sertaneja, 5 horas e 1 minuto, abrindo mais uma semana com o pé direito e com a graça do Pai. Aonde quer que você esteja, que o Papai do Céu sempre te ilumine, sempre te guarde, sempre te proteja e sempre esteja à frente de todas as suas progressões, de todos os seus projetos e de toda a sua linha de planejamento para que tudo dê certo, tudo dê conforme você tem planejado. Mais uma semana hoje, 13 de julho de 2026, uma segunda-feira especial. Estamos já começando mais um abridor de grade aqui na Montanhesa. Até às 8 horas da manhã te faço companhia aqui por esse programa especial sobre comando de Aldo Silva. Período de férias até o próximo dia 4 de agosto. Estamos por aqui levando um pouquinho de nosso trabalho através aqui da minha comunicação Victor Gabriel, aqui no rádio. Muito especial também que é a nossa casa da música sertaneja, a nossa Montanhesa FM. 5 horas e 2 minutos. Aqui está aberto mais uma grande edição com a minha companhia para você.

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Participe pelo nosso WhatsApp 996881049 ou através do 3813-1113. E vem fazer a sua manhã mais alegre e mais feliz com a nossa Montanhês FM. Violeiro Pescador, Baltazar Violeiro e Martinho. Daqui a pouco vem Daniel, juntinho aqui com Rick Renner, Avenida Boiadeira.

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1: Sinfonia Sertaneja, agora anteriormente Carlito e Baduí Taquinho, Paixão Morena, agora 5h16, continuando nosso Sinfonia Sertaneja, atenção pro Produtor Rural e associado ao Sicoob Grande Vaz, garanta o seu acesso ao recurso do Plano Safra 2026-2027 e as linhas de créditos custeadas pelo governo. 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

0: Maravilha, meus queridos ouvintes, muito bom dia para você que está chegando agora com a gente. Muito obrigado pela audiência desde já. 5h21 aqui, amanhecendo o dia com a minha companhia, hein? Victor Gabriel junto de você no Sinfonia Sertaneja. Um abraço aqui para a região ali da Guaridoba. O pessoal também deve estar acordando agora, já preparando aquele cafezinho pretinho para poder já ir para a ponta do curral. Muitos fazendeiros já na pontinha do curral com o rádio lá, fazendo a companhia. Daqui a pouquinho tem Goiânia e Paranaense, o poder do Criador. Agora com a gente tem mais um ouvinte aqui. Fala aí, ô Zé Maria, tudo certinho? Bom dia.
1: Quero ouvir uma música aí, oferecer pra esse povo tudo aí. Oferecer pra Sadaguinha, oferecer pro Batista que tá aqui, oferecer pro Danilo, oferecer pro Marcos da Maria. Deus me ouvisse e mandasse para mim aquela Rancho Fundo.
0: Clássica essa, hein? Chitãozinho e Xororói no Rancho Fundo. Essa música é muito bonita, ainda mais.

Que é uma das músicas que consolidou a carreira de Chitãozinho e Xororó. Tá no pontinho aqui, mandando essa música, ainda aproveitando e dividindo ela lá com a região do Retiro da Roça e aquelas fazendas naquela região por ali que está nos acompanhando aqui pela nossa programação. Obrigado a todos aí pela audiência. A gente vai parabenizando também quem está fazendo aniversário hoje e desde já felicidades a você. Daqui a pouco aí às 16h50 tem o aniversariante cooperado Sicoob Grande Vaz. Agora 5h23 para você, bom dia, uma excelente segunda-feira. Você que está fazendo aniversário, parabéns, felicidades. O programa hoje é em sua homenagem. Hoje o programa é 100% dedicado a você e todos os ouvintes amados e queridos.

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seu amanhecer de dia na nossa companhia pela Montanhês FM, aqui programa Sinfonia Sertaneja. Agora com a gente, mais moda ferroada pra você, vindo aqui na nossa programação, 5h38 na sua manhã, Pedro Bento e Zé Estrada, o seresteiro da lua.

Muito bem, ouvintes, agora a hora certa para você, 5h48, muito bom dia. 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
2: 5:51.

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3: O batidão no som da viola, estamos de volta do intervalo comercial, agora 5h54, daqui a pouco a oração da manhã com o Padre Reginaldo Manzotti. Agora para você aqui dentro da nossa programação, está chegando mais uma participação especial com a gente. Um abraço e bom dia aqui para ela, Cidinha, bom dia, vem para cá com a gente.
4: Bom dia, Vitor Gabriel, é que eu pensei que a voz parece muito. Aqui é a Cidinha Hipólito, aqui de Guardamó. Eu gostaria de pedir uma música, tipo estilo essa aí, você passa uma mais antiga, mais estilo essa aí que você tá passando agora. Eu gostaria de oferecer pro meu irmão Tirinho Hipólito, pra minha cunhada Geis, pra minha irmã Leninha e pra todos os meus amigos aí de Vazante, que eu morei aí 19 anos, e pra toda a turma aqui de Guardamó. E tenha um bom dia, tá na montanheza, tá beleza.
3: Obrigado pelo carinho, viu? Sucesso pra você e Aparecido, né? A voz, minha gente, é muito, mas muito especial de receber esse reconhecimento da sua pessoa e principalmente de outras pessoas também. Muito obrigado por estar participando com a gente, tá bom? Tira um tempinho pra mandar mensagem aqui na interatividade pelo Sinfonia Sertaneja. Mando pra eles aí, junto pra você também, as três cuiabanas, Tião Carreiro e Pardinho. É uma música nobre do Tião Carreiro, junto do Pardinho, cantando para todo o Brasil. 5h55, 5 minutos faltando agora para 6 horas da manhã.

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4: Bom dia, meus irmãos e irmãs, é segunda-feira e nós vamos despertar hoje e durante toda essa semana invocando Nossa Senhora do Carmo, cuja festa celebramos nesta semana. Por isso, onde quer que você esteja, peça à mãe que o filho atende. Em nome do Pai, do Filho, do Espírito Santo. Amém. Obrigado, Senhor, por ter nos dado Nossa Senhora como intercessora e mãe. Nossa Senhora, que exaltamos com o título de Nossa Senhora do Carmo, que deixastes o santo escapulário como sinal do vosso amor e proteção. Nossa Senhora, sois reconhecida como assistência na vida e consoladora amável na hora da morte. Nossa Senhora do Carmo, mãe do santo escapulário, eu, como vosso filho e devoto, pronto a vos servir, disposto a vos amar nesta manhã, me coloco em oração e faço o meu pedido. Nossa Senhora do Carmo, nestas primeiras horas do dia, venho pedir favores, intercessão, pois sei que nunca se ouviu dizer que alguém necessitado, tendo recorrido a vós, tenha ficado desamparado. Com confiança filial, mãe do escapulário, intercedei junto ao vosso Filho Jesus Cristo, por mim, por aqueles por quem devo rezar sempre e por aqueles que se confiam às minhas orações. Nossa Senhora do Carmo, no início desta manhã peço, sede-nos propícia e rogai por nós a Deus, para que sejamos dignos das promessas de Cristo. E como teu Filho nos ensinou, nosso Senhor Jesus Cristo, chamamos Deus de Pai e apresentamos as nossas necessidades nesta manhã. Pai nosso, que estais no céu, santificado seja o vosso nome, venha a nós o vosso reino. Seja feita a vossa vontade, assim na terra como no céu. O pão nosso de cada dia nos dai hoje. Perdoai-nos das nossas ofensas, assim como nós perdoamos a quem nos tem ofendido. E não nos deixeis cair em tentação, mas livrai-nos do mal. Amém. Dai-nos a graça, Senhor, de um dia abençoado. Amém.
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1: Ouvintes, após a oração da manhã, hoje segunda-feira, 13 de julho de 2026. Lá já se foi 193 dias do ano de 2026. 29ª semana, já estamos aí com uma porcentagem de 53,2% aí de ano concluído, hein? Tá faltando pouco tempo para já começarmos a analisar o ano de 2027. Hoje é um dia especial, é o Dia Mundial do Rock, para quem adora rock aí. A Montanhesa também sempre toca, é uma programação sempre eclética. A gente sempre abraça todos os gêneros aqui musicais dentro da nossa audiência. Um abraço também porque hoje é dia do cantor, hein? Olha só para ver, hoje é o dia dos cantores e também também dia dos compositores. Então é dia de nós homenagearmos a todos esses artistas para todo o Brasil, porque uma música para um locutor, para um cantor renomado nacional, ele não sai assim do nada. É um projeto aí de composição, de que une várias pessoas. Tem uma música aí que ela pode conter até 6 compositores, até 6 pessoas que ele passou para fazer cada pedacinho da letra daquela música. Então nosso abraço, nosso reconhecimento e nosso carinho a todos os artistas e compositores aqui de Vazante também. Daqui a pouco eu parabenizo também os engenheiros sanitários aí também de fase, aí também a nossa participação especial, que é o saneamento básico, hein? Os profissionais hoje do saneamento básico também. É o dia de homenagens nesta segunda-feira, 13 de julho. Um abraço e bom dia pra Marcilene ouvindo a gente. Obrigado pelo carinho, sucesso aí pra você. Excelente segunda-feira. Amor de primavera é o que você quer curtir, né? Então tá no ponto, vamos ouvindo agora de Paulo e Paulino. 6:11 na Montanhesa FM, bom dia. Pega o telefone e mande mensagem no Sinfonia Sertaneja. Mande seu áudio de 30 segundos, mande seu texto. Ligue pra gente 38 13 11 13.

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0: Muito bem, gente amada e querida da Montanhês FM. Agora 5 e agora 6 horas e 15 minutos para você na sua manhã. Já está amanhecendo e vazante. 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
4: Amados ouvintes, agora 6h20 para você. Alô aí, ó, as empresas que já estão de portas abertas, o nosso abraço, nosso carinho. 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A todos aí os pedreiros que já estão na preparação do dia do dia de segunda-feira, já preparando para ir para a lida do dia logo mais às 7 horas da manhã. Vale a nossa companhia da Montanhas FM fazendo a sua alegria com as músicas sertanejas. Agora, Mato Grosso e Matias de um lado, cantando essa música aqui para você, ó. Porque é o que você curte agora com a gente. 6h20, bom dia!

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Muito bem, queridos ouvintes, agora na sequência, Altair e Alexandre, Majestade e a Mulher. Vai tocar pra você essa música na sequência, agora às 6h38 na sua manhã, amanhã em especial de segunda-feira. Tava aqui, já vindo por volta aqui de 4h40 da, 4h40 da manhã mesmo aqui no horário apropriado. Pra chegar aqui na Montanhesa, me deparei de um tempo um pouco assim, mais tranquilo em compensação ao frio. Será que o frio tá dando alguma trégua? Será, hein? Previsão do tempo também pra gente agora, uma previsão pra vazante, trazendo aqui essa movimentação especial sobre essa segunda-feira. Atualmente, em vazante, aqui está com a previsão de 19 graus, a umidade do tempo em 77%, a umidade excelente na proporção, tá ventando, tá tendo essa produção especial nas fazendas também, venta 8 km por hora, aí uma segunda-feira que será nublada, máxima aí de 28 graus, então a temperatura abaixo da média, uma temperatura aí com a mínima de 13, hein, para o período da noite. E na terça-feira não é diferente, hein, a temperatura cai, mas a mínima aumenta para 14 e a máxima cai para 27. Vai ser a semana inteira de frio intenso, hein? Até no carro de bois aí vai ter uma produção especial do friozinho aí batendo na porta. Já prepare a jaqueta, hein? Agora, pessoal, eu quero dividir com vocês aqui, ó. Afinal, a mandioca é macaxeira ou alpim? Cientificamente, estamos falando sobre a mesmíssima planta, que é a maniote esculenta, o que muda o sotaque regional. Aqui em Vazante, todo o estado de Minas Gerais, algumas regiões, hein, é utilizado o nome mandioca. É o termo mais usado em Minas Gerais, São Paulo e no Centro-Oeste. E com isso, a macaxeira é no Nordeste. E com isso, a parte da região Norte também chama, assim, a raiz da mandioca. O alpim é o nome forte conhecido no Rio de Janeiro e na região. Resumo linguístico, hein? Então, assim, a gente diz de que se você pedir aí na linguagem a macaxeira cozida com manteiga em Recife, ou o alpim frito no Rio, ou a mandioca cozida em Belo Horizonte, vai comer exatamente o mesmo prato. E assim, a mandioca, ela tem várias obras-primas, que depois eu vou comentar com vocês através do que vem do derivado da mandioca. A mandioca sai o porvilho, do porvilho saem ótimos pratos típicos aqui, de que a gente vai fazendo o ingerimento em todo o estado de Minas Gerais, em Goiás também, que é a culinária voltada aí para o nosso degustar dos biscoitos caseiros, né? Um abraço a vocês aí que são todos os padeiros sempre nos ouvindo, a mamãe também que sempre faz as receitas de vovó, a gente sempre ama essa degustação especial. Vamos agora às 6h41, mais música para você. Alô, pessoal de Coromandel!

0: Montanhas FM, já estamos de volta agora, 15 minutos faltando agora para 7 horas da manhã aqui no Sinfonia Sertaneja. 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

0: Muito bem, queridos ouvintes, daqui a pouco tem um aniversariante cooperado no dia de hoje, segunda-feira, dia 13, você que faz aniversário desde já, muitas felicidades para você, muita sorte também, prosperidade, saúde, paz, aqui de toda a nossa programação do Sinfonia Sertaneja. Olha a hora certinha agora, você tem escola para levar o seu filho, creche também para deixar a sua família também, aí proposto pelos seus filhozinhos agora de primeira viagem, 10 minutos faltando somente para 7 horas da manhã, tá bom? 6h50 agora, aí na proporção principal. Um abraço e bom dia para Soraya e toda a equipe, obrigado já desde já pelo carinho, amanhecendo junto da gente. Agora a Bina tá participando aqui, mandando um áudio, bom dia.
1: Bom dia, Vitor Gabriel, tudo bem com você? Vitor Gabriel, faça a música do Leonardo para mim, por favor. Te amo demais, ofereço para toda minha família, para você e quem gostar da música.
0: Parabéns!
1: Obrigada, Montanheza, tá beleza?
0: Obrigado por ajudar a gente a resgatar sucessos aí da jovem guarda passada do tempo aí dos ancestrais do sertanejo, hein? Leonardo, aí compondo a dupla Leandro e Leonardo, perdeu o irmão na década de 90, mas assim continuou o traço artístico levando aí um dos maiores legados do sertanejo de todos os tempos. Agora, cantando pra gente, te amo demais, Leonardo, aqui no Sinfonia Sertaneja.

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1: Muito bem, ouvintes, agora 6h54, não quando você está aí na sua participação especial com a comunidade. 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
5: Supermercado Reli informa a hora certa. 6h56.

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2: Momento especial do programa de hoje, aqui no aniversariante cooperado do dia. Parabéns, hoje vai para essas seguintes pessoas: Alexandro Barbosa Rodrigues, Américo José Caixeta Filho, Armêndio Alves Luz, Júlio César Gomes de Oliveira, a Maria Ana Monteiro dos Santos Rodrigues, Maria Aparecida Rezende, Rômulo Marques Silva, Sebastião Augusto da Cruz, o Valmir do Nascimento Machado, Virgílio Correia Filho, William Gonçalves aí Pacheco, e ainda para fechar contém o Wilson Pereira Borges. Parabéns para vocês, aniversariante cooperado do dia desta segunda-feira, dia 13 de julho. Voto aqui do nosso Sicoob Credivaz, toda a direção, toda a organização também aqui da nossa programação, pelo nosso Sinfonia Sertaneja. Aproveite esse dia de pessoas que e sempre estão amando e amando mais a vivência sobre vocês. É um capítulo que chega, é uma nova história a ser escrita, é um novo diário para receber mais um ano muito especial. Programe-se muito bem, seja muito bem assim abraçado por todas as pessoas que são aí da sua vivência de vida, cada um de vocês. A gente também aqui com toda a nossa audiência abraçamos vocês e desejamos muitas idades e muitas felicidades. Votos aqui de todo o nosso Sinfonia Sertaneja.
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2: Hora certinha agora pra gente, 7 horas, horário nobre em Vazante. Um abraço e bom dia lá pra Lagamar, pessoal nos ouvindo lá, transmissão especial. Obrigado aí pelo carinho de vocês em terra do Wellington Assunção. Fala aí agora com a gente, ouvinte de lá, Maria Rosina, bom dia.
6: Bom dia, Vitor Gabriel, tudo bem com você? Eu gostaria de pedir a música do Daniel e Zé Camilo e oferecer para todos que gostam da música, tá bom? Um bom dia, um bom trabalho, tchau, fica com Deus, viu?
2: Um abraço para você, fique com Deus também. Obrigado por estar ouvindo a gente. Um abraço aí para toda a região também da sua vizinhança por aí. Vou mandar aí, ó, essa aqui, ó, que é muito conhecida pela voz deles aqui, ó. Olha só essa beleza que tá chegando agora para vocês ouvirem, ó.

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Muito bem, ouvintes, agora a hora certa para você, 7 horas e 8 minutos aqui no nosso Sinfonia Sertaneja. 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
0: Muito bem, 7:10, em Vazante, horário nobre. Agora, Edson Yuto de um lado, e aqui vai vindo agora Escândalo de Amor.

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vai amanhecendo junto com você na companhia dos melhores sucessos da música sertaneja. E não é diferente, agora a gente vai curtindo mais músicas por aqui, relembrando os últimos tempos atrás, as duplas que assim gravaram com alguns ícones do sertanejo brasileiro. Agora, vindo aqui, ó, vamos tocando uma música de que essa música sempre pulsou em nossos corações. Ela sempre traz aquele grito diferente, traz aquela emoção diferenciada de quando escutamos ela. A gente vai curtindo agora, aqui ó, essa música aqui ó. É, aqui a gente sempre sabe, né? Meu lugar sempre foi aqui e meu lugar sempre será aqui com a gente na frequência da nossa 93.5. Então quem canta pra gente conta um pouquinho dessa história é Peão Carreiro e Silvano.

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1: Hora certa pra você, agora 7h24, daqui a pouco às 8 horas da manhã, Amigos da Manhã com Isaac de Kaltman. 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
1: Hora certinha agora com a gente, 7h28 na sua manhã aqui de Sinfonia Sertaneja. Um abraço e bom dia também para a região ali dos bairros Antônio Secretário, Papa João Paulo II, Nova Esperança. Alô pessoal aí do Morro do Mais Alto aí, com sentido a Carranco, um abraço para vocês, tudo de bom, bom dia. Excelente segunda-feira por aí, tá certo? Agora mais música por aqui dentro do nosso Sinfonia Sertaneja, passando por aqui agora, o amado do Brasil. Ele chega pra cantar uma música que todo mundo sabe de que é uma música especial. Amado Batista, chegando agora pra alegria de muita gente, ouvindo sempre essa manhã especial, agora juntinho aqui com a nossa programação, certo? Vamos aqui, ó, curtindo aqui essa música especial que sempre traz a nossa condução bacana aqui dentro do nosso Sinfonia. Borboleta Azul, projeto novo dele aí, chegando agora com carinho pra você.

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7: Muito bem, ouvintes, agora 7h36 para você. 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
7: Muito bem, ouvintes, agora a hora certinha, 7h38, tá conectado aí na Montanhesa, então você já sabe que o melhor som tá aqui no seu rádio. Mas olha, a nossa vibe não para por aqui não, viu? Você aí quer ficar coladinho com a gente 24 horas por dia, sabendo de tudo que tá acontecendo aqui com a nossa cobertura da Montanhês FM? Acesse lá o nosso Instagram, arroba montanhesfm93.5. Sabe o que tá rolando por lá agora? Os bastidores de tudo que acontece aqui sobre as nossas postagens. Você vai ter ainda a cobertura completa. Quem segue aí o Instagram da nossa programação sabe notícias em primeira mão. plantão, viu? Você vai ter aí todas as escalas aí das notícias postadas, recebendo todo o apanhado de notícia aí em tempo real das atualizações do que acontece sobre a nossa

cidade de Vazante e de toda a região. E você aí que está aí viajando, ah, mas eu quero curtir o som da Montanhesa. Vai no ambiente digital junto com a gente, de alta qualidade, direto no seu celular, computador ou qualquer aí lugar do planeta que você pode sintonizar nossa programação através do montanhesafm.com.br. 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Você vai ter aí total cobertura da Montanhesa. E agora, uma mineira de coração e ela canta uma música. Para falar de Minas Gerais tem que ser assim. Paula Fernandes, Seio de Minas.

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1: Sinfonia Sertaneja, uma das maiores cantoras de todo o nosso estado de Minas Gerais, Paula Fernandes, para todo o Brasil. Agora, junto da gente aqui, mais os nossos parceiros aqui da programação. Desde já, o nosso abraço, nosso carinho. 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

Hora certinha agora pra você, 7h45, 15 minutos agora, faltando pras 8 horas da manhã. Mais música. Um abraço e bom dia pro Marcos Antônio. Bom dia também ali pra região de Claro de Minas. Obrigado a vocês pelo carinho, distrito de Vazante. Alô, Vazamó, hein? Tá no clima da Expo Vazamó. Vai ser no meados do mês de agosto, agora mês aí que vem, vai receber mais uma edição da Expo Vazamó. Já está aí as rainhas aí, que são aí as novas candidatas, né, que estarão concorrendo aí ao trono da nova rainha da edição do ano de 2026, já estão movimentando aí toda a parte dos bastidores da festa. Então já acesse o perfil do Instagram deles lá para você acompanhar todas as informações nas futuras semanas agora que virá. Virá uma divulgação aí sobre os locutores de rodeio, virá também a parte dos comentários e vai vir também a parte da atração musical. Quais que serão os shows aí para fazer aí a parte artística da festa da Expo Vazamó. 7h46 agora, a gente vai de Eduardo Costa, pra ela e pra mim. Vamos curtir.

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1: Sinfonia Sertaneja 751 agora para você. 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

Muito bem, ouvintes, agora finalzinho de programa 7h56 e vou finalizar com a música Eu Tô Caindo Fora com Ed Brito Samuel, aqui na sequência pra você, os irmãos ciganos aí, ó. 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Em nome de nossos parceiros, mais uma final aqui de programa aqui do nosso Sinfonia Sertaneja. Amanhã, dia 14 de julho, estaremos juntos, se assim o Papai do Céu nos permitir. A vocês uma excelente segunda-feira restante. Deixo o meu abraço, deixo o meu carinho. Às 11 horas estarei com o Chico aqui na operação dos bastidores pelo esporte. Deixo aqui a minha gratidão também à comunidade do esporte. Parabéns a todos aí, os atletas, principalmente o público aí, que está sempre aí em prol de um atletismo um pouco melhor, invasante, um futsal um pouco melhor e também toda a cobertura, porque praticar esporte é vida. Esporte retira o pessoal de coisas ruins aí do que a vida pode nos proporcionar. Esporte é resgate, esporte é uma coisa muito importante para o nosso dia a dia. Assim como fazer academia é importante através do exercício físico e você também fazer cardio, que as caminhadas é muito bom para a saúde, o esporte também está ao lado de quem quer uma saúde com qualidade. 7h58, Ed Brito Samuel, Eu Tô Caindo Fora. Um abraço a vocês e um beijo aqui do nome da emoção, Victor Gabriel, e até amanhã!

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começo de semana abençoado, meu povo. Maravilha! Hoje eu tenho certeza absoluta que o dia será mais do que extraordinário. Ele vai ser fantástico para mim, para você, porque nós estamos numa segunda-feira, começo de semana, e no Provérbios 13:20 diz: quem caminha com os sábios será sábio, mas o companheiro dos tolos se tornará mal, muito mal. Por isso, uma boa segunda-feira, meu amigo, minha amiga. Começamos a semana falando sobre conexões. Nós somos influenciados pelas pessoas com quem mais convivemos. Se andamos com pessoas pessimistas, fofoqueiras e acomodadas, logo ficaremos iguais a elas. Mas se nos cercarmos de pessoas trabalhadoras, otimistas e de fé, o nosso nível sobre isso aí, ó, ele sobe. Escolha bem quem caminha ao seu lado nesta semana, viu? Busque conexões que te empurrem para frente, meu

Sensacional! Bom dia, dia! Bom dia você em casa, no trabalho, você viajando, indo, vindo, vindo e ouvindo a nossa estação predileta a 93.5, 8 horas e 6 minutos, é aqui, ó. Montanhesa FM 93.5. Sensacional! Lucas Reis e Tássio.

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8: Positivo, Amigos da Manhã. 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

que aqui às 8h22. Seu jardineiro, um abraço, vai para o Ronan e os demais jardineiros de Vazante. Clóvis Gaúcho, né? Essa turma toda aí.

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2: 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O estudo realizado por pesquisadores da Universidade Federal de São Paulo, a Unifesp e da Universidade Federal de Sergipe buscou compreender os fatores que podem levar adolescentes a tentativas de suicídio. A pesquisa ouviu jovens entre 14 e 19 anos atendidos em centros de atenção psicossocial infanto-juvenil na cidade de São Paulo. Entre os fatores mais citados pelos participantes estão o bullying, a negligência emocional, a discriminação, a prática de automutilação e sintomas de ansiedade e depressão. Os pesquisadores destacam que, na maioria dos casos, não existe uma única causa, mas um conjunto de situações que podem aumentar o sofrimento emocional dos adolescentes. O levantamento também aponta que o apoio da família, da escola e dos profissionais de saúde é fundamental para identificar sinais de sofrimento psíquico e oferecer acolhimento antes que a situação se agrave. Segundo os especialistas, ouvir os adolescentes sem julgamentos e estimular o diálogo pode fazer grande diferença na prevenção. A pesquisa reforça a importância de investir em políticas públicas voltadas à saúde mental, ampliar o acesso ao atendimento psicológico e promover ambientes escolares mais seguros e acolhedores para crianças e adolescentes. Especialistas lembram que ansiedade, depressão, isolamento e mudanças bruscas de comportamento merecem atenção e não devem ser ignorados. Buscar ajuda profissional o quanto antes pode contribuir para um tratamento adequado e melhorar a qualidade de vida dos jovens. Com informações da agência Western e também do portal Hoje em Dia, esse foi o nosso Minuto Notícia, que volta às 9h30. Segue, amigos da manhã, aqui na 93.
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5: Oi, Dona Luzia, um abraço, bom dia. Sônia Maria, um abraço, bom dia. Maria Rosânia, também um abraço, bom dia. Bom dia, Lagamar, Guardamó, bom dia, Paracatu, Coromandel, bom dia, João Pinheiro. Bom dia, Lagoa Grande, Patos de Minas, Presidente Olegário e todas as comunidades rurais, onde chega a montanhesa, hein? É isso aí, ó. 8h36, amizade, hoje é dia do engenheiro sanitarista. Dia mundial do rock, já vou mandar um rockão aí pra galera do rock.

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1: Pronto, esse aqui já passou, né? Foi o domingo passado e o domingo ontem, no caso. Domingo atrasado, a bem da verdade é assim que fala. Domingo atrasado e o domingo ontem, onde foi realizado também o bingão de um patinete, daquele elétrico, né? Patinete elétrico, com a ganhadora que já está postado aí nas redes sociais da paróquia. Muito bem, agora vamos dar continuidade aos festejos. Hoje mais um dia de festa, tá certo? E tá todo mundo convidado. A festa vai acabar quando que é? Dia 16 de julho, portanto, quinta-feira. Quinta-feira, dia 16, último dia, procissão luminosa.
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1: Às 9 horas, o nosso momento de fé e esperança para essa semana, para o dia, né, também. Eu lembro a segunda abençoadíssima. Alô, meu amigo Cláudio Baiano, um abraço, bom dia. Nilson também. Gilmar Mundinha em Paracatu, seu Nilo e Dona Sebastiana lá na comunidade do Cerrado. Vambora, Maide Marcelo. Uma vela tá queimando em nosso aniversário, né? É essa?

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2: Cinco faltam para 9 horas, em Vazante, Marcelo Lima. Gustavo Lima e Thiago Jonathan.
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7: Vinde, Espírito Santo, enchei os corações dos vossos fiéis e acendei neles o fogo do vosso amor. Enviai o vosso Espírito e tudo será criado e renovareis a face da terra. Oremos. Deus, que instruístes os corações dos vossos fiéis com a luz do Espírito Santo, fazei que apreciemos retamente todas as coisas segundo o mesmo Espírito e gozemos sempre de suas consolações, por Cristo Senhor nosso. Amém. Eu peço a Deus que olhe pela vida de cada um dos filhos dele, aqui, sintonizado na Rádio Montanheza. É bom quando a gente está rodeado de pessoas e eles falam. O horário que eu estou ouvindo, Isaac, é aquele que você reza. Eu me sinto assim feliz. E Jesus também. Como a gente está aqui e sempre traz os desejos daqueles que precisam de nossas orações. Por isso, eu entrego cada um do seu pedido, seja como aqui o meu amigo Gilmar Mundim, a família dele, ele está a 80 quilômetros de Vazante, mas ele prefere nesse horário ouvir a Rádio Montanheza, porque ele sabe que nós trabalhamos é com amor para o nosso ouvinte. E com amor mais ainda quando tem Jesus por perto. Por isso, como Dona Luzia pede todos os dias ao lado do rádio, lá no bairro Cidade Nova 2.
8: Isaac, bom dia, aqui é Dona Luzida. Bom dia, pedi oração para ela, os filhos dela, netos e

0: tiver remédio, então a gente sabe o que é uma dor. E a gente ganhar uma salvação, ganhar
1: Uma graça.
0: esqueci não, só.
1: Muito bem. Mas não desligue o rádio depois, não. Fique ligadinha, viu? Tá certo?
2: Com traço cultural.
1: Opa, peraí, que eu tô aqui. Onde é que eu tava falando aqui? Tananana, nananana. Peraí, que eu tenho que desligar um negócio aqui para botar esse outro comunicado. Aonde que tá, rapaz? Aonde? Chega, desliga aqui. Aqui. Deixa eu ver.
2: Justiça da minha cunhada também, também, justiça.
1: Ah, pera lá, vamos
2: Que
1: começar de
2: Deus.
1: novo. Fala aí, minha
2: Bom
1: amiga.
2: dia, Isaac. Bom dia, pessoal do grupo. Essa semana, principalmente, quero pedir oração para mim, né? Vou
1: Tá
2: passar
1: certo.
2: por uma perícia.
1: Olha aí.
2: Que Deus possa estar abençoando, ter tudo certo. E pedir também pela minha amiga Luzia, cadela para a justiça, da minha cunhada também, também, justiça. Que Deus dê um rumo certo para cada uma, né? E pedir por toda a minha família também, por todas as pessoas que necessitam de oração. Tenham um bom dia e uma boa semana.
1: Tenha certeza que Deus está olhando.
3: Bom dia, Isaac. Tudo bem?
1: Tudo
3: Como é que você está aí?
1: bem.
3: A graça está boa? Você se
1: Tá.
3: passou? Isaac, você põe
1: Sim.
3: nós nas orações das mãos ensanguentadas aí, por favor. Eu, meus filhos, meus netos, bisnetos.
1: É um tanto,
3: Você,
1: né?
3: mais a Graça,
1: Tá certo.
3: Maiara, Maitê, Mainha, Matheus, nós todos,
1: Tá
3: nossa
1: certo.
3: família toda. Fica com Deus, tenha um bom dia.
1: Bom dia também.
2: Isaac, põe a minha mãe em oração. Salvina Ferreira Lopes, meus filhos,
1: Salvina.
2: Ana Lúcia, Luciane e Admilson, meus genro, Nilson e Helder. Põe minha comadre Sebastiana, minha amiga
1: Sebastiana.
2: Alice do Zé do Tute. Põe a Eva Tavares, a Edna em oração. Põe todo mundo em oração, para todos que está precisando de oração, que está doente, está enfermo. Põe todos em oração, sua
1: Pronto.
2: família também.
1: Muito obrigado. E se tem uma pessoa que está precisando de oração, chama o tal do Isaac, viu? Apazigua o meu coração, meu Deus e meu Pai. Prensa do rapaz que está precisando de oração, é eu mesmo, viu? É. Nilo, que Deus te abençoe, meu querido Nilo, Dona Sebastiana, os filhos, os netos, bisnetos de Dona Sebastiana e também a Isabela, o Dener e o pessoal do Cerrado, de Gameleira, Retiro da Roça, de Lagamar. Eu estou precisando saber como é que anda o nosso som da montanhesa aí na cidade de Lagamar. Vamos voltar com os ouvintes de Lagamar, viu? Tá certo? Todos aqueles que buscam a Deus do alto, em nome do Pai, do Filho e do Espírito Santo, para que a segunda-feira e a semana seja abençoada com o final dos festejos da festa de Nossa Senhora do Carmo, que é a padroeira do nosso bairro, Novo Horizonte e adjacentes. Cura-me, Senhor Jesus. Jesus querido, coloca tuas mãos benditas, ensanguentadas, chagadas e abertas sobre mim neste momento. Todos os dias, aqui estamos de segunda a sexta-feira, e sinto-me completamente sem forças, Jesus, para prosseguir carregando as minhas cruzes. Eu e todos os ouvintes que foram citados e os não citados que estão no grupo das mãos ensanguentadas. Precisamos de força e o poder de tuas mãos, que suportaram a mais profunda dor ao serem pregadas na cruz. Reerga-me, cura-me, salva-me, liberta-me. Senhor Jesus, restaura a minha vida, a vida daqueles que estão ao lado do rádio, porque eu não peço somente por mim, mas também por todos aqueles que mais amo, Nós precisamos desesperadamente de cura física, espiritual e saúde mental.

especialmente saúde mental, através do toque consolador de tuas mãos ensanguentadas e infinitamente poderosas. Eu reconheço, apesar de toda a minha limitação e da infinidade dos meus pecados, que és Deus, onipotente e misericordioso, para agir e realizar o impossível. E o impossível, a libertação dos vícios, que a Dona Maria Aparecida e toda a família rezam pedindo pela família dela, todos os dias, ó Senhor Jesus, tem misericórdia dela e de tantos outros pais e mães que estão com os filhos afogados neste buraco das drogas, dos vícios, da bebedeira, do cigarro. Com muita fé e gratidão e total confiança, eu posso dizer, repita, filho, filha de Deus, mãos ensanguentadas de Jesus, mãos feridas lá na cruz, vem tocar em mim com o sopro do teu Espírito Santo, vem tocar em nós com o sopro do teu Espírito Santo, toca

Sim, Senhor Jesus. Obrigado. Por isso eu agradeço, Pai nosso que estás nos céus. Santificado seja o vosso nome, venha a nós o vosso reino. Seja feita a vossa vontade, assim na terra como no céu. O pão nosso de cada dia nos dai hoje. Perdoai as nossas ofensas, assim como nós perdoamos a quem nos tem ofendido. E não nos deixeis cair em tentação, mas livrai-nos do mal. Amém. Amém.

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1: Eu lembro que hoje a gente está aí no dia 13 de julho, que é o dia comemorado, Dia Mundial do Rock. E era mais... E quando tudo começou, era mais ou menos nesse embalo aqui, ó, que eu quero mandar para o Célio Lopes, para o Fran Chances, para o nosso querido Batista, o homem aí, né? O empreendedor Batista. E também para o Carlinhos do Cissa, quero dividir aí com o Geraldinho. E também quero mandar para o Betoldo, um abraço, bom dia, Betoldo também, né? Quem mais? O Reni, um abraço, bom dia, ó. Olha a doideira como era aí, ó. Tudo começou assim.

Era doidão demais, né? Década de 50, 40, 50, 60, 70. E logo, loguinho depois, quero mandar essa próxima aqui. Aí começou a galera nova, né? E aí, a partir dos anos 70 pra cá, aí já vieram outras alternativas de rock and roll. Eu quero até mandar um abraço para o advogado doutor Gabriel.

Miguel Ricardo, ele é presidente da OAB Vazante, e ele também, ele gosta do rock and roll. Além de tudo, ouve a Montanhês. Olha aí, essa aqui é pra você, viu? Ó, pra você que gosta do rock and roll da... aqui da atualidade. Led Zeppelin! Alô, Vigílio! Vigílio Cláudio! Saudade do Tonhão, viu? Gostava do Led Zeppelin aqui, ó. 9h20.

0: Jay. 9h23, Dia Mundial do Rock and Roll.
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0: Muito bem, 9h27. As inscrições para a tradicional cavalgada da Expo Paracatu 35 anos já estão abertas e seguem até o dia 4 de agosto, tá? Se você é cavaleiro, amazona ou faz parte de uma comitiva, este é o momento de garantir sua participação em um dos eventos mais aguardados da nossa festa. Período de inscrições vai até o dia 4 de agosto. Após concluir a inscrição, o participante deve retirar o número de identificação na COPEVAP a partir do dia 27 de julho. Faça sua inscrição pelo site copevap.com.br/web/cavalgada-2026.
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0: Todos os dias, ó. Ed Brito e Samuel. Logo depois tem o nosso Minuto Notícia.

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3: 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Minas Gerais é o segundo estado brasileiro com o maior número de microempreendedores individuais, os chamados MEIs. Atualmente, são mais de 1.850.000 registros ativos, segundo o levantamento da Federação do Comércio de Bens, Serviços e Turismo aqui de Minas Gerais. A pesquisa mostra que os homens representam a maioria dos microempreendedores do estado, correspondendo a 53,8% dos registros. As mulheres somam 46,2% do total. O estudo também aponta que a maior concentração de empreendedores está na faixa etária entre 30 e 50 anos, período considerado de maior atividade profissional e econômica. Apesar do elevado número de MEIs, Minas Gerais ocupa na nona posição no ranking nacional, quando o indicador é a quantidade de microempreendedores em relação ao número de habitantes. O estado registra cerca de 86 microempreendedores para cada 1.000 moradores. Segundo a FEComércio, Minas Gerais, o crescimento do número de MEIs reflete a busca pela formalização de trabalhadores autônomos e pequenos empresários que passam a ter acesso a benefícios previdenciários, emissão de notas fiscais e linhas de crédito

0: específica para pequenos negócios. Especialistas destacam que a formalização também fortalece a economia, gera mais oportunidades de negócios e amplia a arrecadação, contribuindo para o desenvolvimento econômico do Estado. Com informações da FEComércio Minas Gerais, este foi o nosso Minuto Notícia. Mais notícias às 11h30 aqui no nosso Jornal. Segue, amigos da manhã.
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1: 9h40, nota de falecimento. É com profundo pesar que anunciamos o falecimento de Luzia de Oliveira Castro, esposa do saudoso senhor João da Máquina. Dona Luzia deixa os filhos, Gláucia, Hélio, Euris, Clóvis, Ruiter, Sebastião, Lázaro, João Roberto, Rogério e Fausto. Deixa também genro, noras, netos, bisnetos, demais familiares e amigos. O velório está acontecendo na funerária Cristo Redentor. E estamos aguardando, até em breve a gente está falando o horário. Espera aí. Isso aqui foi dia 12, né? Como é que chegou agora pra mim aqui? É esse mesmo? Deixa eu ver. É, ué, mandaram agora. Às 9h38. Vou me inteirar aqui, mas eu não sei se ela faleceu foi hoje, porque tá falando aqui. Meu Deus do céu. Dia 12 é quando? Ontem, né? Foi ontem. Dia 12 foi ontem. Sepultamento hoje. Ah, muito bem. Às 17h30, é isso? Pessoal aí da retaguarda, lá do Andréia, do Cristo Redentor. Então, vamos aguardar, já a gente repete aqui essa nota.
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3: Muito bem, vamos agora fortalecer aqui o comunicado, viu? Isso mesmo, a dona Luzia de Oliveira Castro, esposa do saudoso seu João da Máquina, ela, melhor dizendo, faleceu foi ontem, tá? E o sepultamento será hoje às 5h30 da tarde no cemitério Campo da Esperança. A gente lamenta e peçamos ao Papai do Céu que realmente fortaleça os corações de toda a família em aceitação dessa passagem da mamãe de cada um aqui da família. Dona Luzia Oliveira Castro, que faleceu ontem, sepultamento será hoje, 5h30 da tarde, no cemitério Campo da Esperança. Que Deus conforte a toda a família.
4: Bom dia, Isaac, meu amigo. Aqui é o Sérgio Lopes Serralheiro. Deixa eu te falar. Tempinho hoje tá bom, hein, Isaac? Tempinho fresquinho. Deu na chuvinha e eu que ralando, Isaac. Manda um modão pra nós aí, coxa de retalho. Beleza? Tá na montanhesa, tá beleza. Manda pra todos os pedreiros da Vazante e pra todos os profissionais aí. Tenha um bom dia.

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2: 9:51.

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8: Muito bem, salve, salve aqui a você que tá ligado com a 93, muitíssimo bom dia e obrigado por ficar com a gente aqui. Vem aí o padre Reginaldo Manzotti, depois o esporte, depois o jornal, depois o Anderson Frank, e aí continua no decorrer da tarde e com a noite a programação bacana para você aqui da 93, tá certo assim? Muito obrigado, viu? Foi bom demais ficar com você nesse início de semana. Por mais um dia trabalhado, faltando menos de 6 minutos para as 10 na sua 93. Carlos Jardim.
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0: Quando penso na... Louvado seja nosso Senhor Jesus Cristo. Para sempre seja louvado. Queridos filhos e filhas, como é que foi seu final de semana? Espero que tenha sido bom. Com a missa, certamente a semana será abençoada. Hoje, segunda-feira. Gente, ânimo, alegria no viver neste mês dedicado a Nossa Senhora do Carmo, madrinha da obra Evangelizar é Preciso. Nós estamos em plena novena, o quarto dia, Nossa Senhora, rogai por nós. Quero saudar a todos, a partir da Rádio Evangelizar, de onde tudo começa, as rádios irmãs, cujos nomes cito neste momento.
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0: A fé não é ausência da dor. Saúdo pela TV Evangelizar, sinal digital em todo o país, em várias cidades, canal aberto, pelo YouTube Padre Manzotti Oficial, pelo aplicativo da Associação Evangelizar é Preciso, e todas as plataformas digitais. Bora lá, filho, minha fé inabalável, dai-me, Senhor, uma fé inabalável. Repita, dai-me, Senhor, uma fé inabalável. Vamos juntos rezar, porque nós estamos reunidos na Trindade Santa. E esta fé inabalável que nos faz pedir, agradecer, suplicar, confiar, é começar uma semana na presença do Senhor, começar uma semana nos enchendo de Deus, pedindo discernimento em Deus. Acredite, fé não é ausência da dor, é saber onde ancorar, ancorar em Deus. Dai-me uma fé inabalável, Senhor. Dai-me uma fé inabalável, em nome do Pai, do Filho e do Espírito Santo. Amém. Disse Jesus a seus discípulos: não penseis que eu vim trazer paz à terra. Não vim trazer paz, mas a espada. De fato, vim separar o filho do pai, a filha da mãe, a nora da sogra. Como assim, padre? Jesus é o príncipe da paz. Como pode dizer que vem trazer a espada? Quer dizer, seguimento. Que muitas e muitas vezes, no seguimento de Jesus Cristo, no seguimento a Ele, teremos que fazer cortes, tomar decisões, fazer opções. E isso pode levar a distanciamentos daquilo que não convém a um bom cristão. Os inimigos do homem serão seus próprios familiares. Quem ama seu pai, sua mãe mais do que a mim não é digno de mim. Aqui o amor incondicional a Deus. Quem ama seu filho e sua filha mais do que a mim não é digno de mim. Escute agora.

0: por Deus. Manda teus anjos para me guardar no caminho do bem, para me guardar no discipulado. Manda teus anjos, Senhor, dentro da minha casa. Manda teu Espírito Santo no meu ambiente de trabalho. Nesse começo de semana, manda teus anjos, Senhor, para nos resgatar, para nos proteger, para nos guiar. Sim, Senhor, manda teus anjos para nos proteger, para nos guardar, para nos iluminar. Manda teus anjos, Senhor, abençoe a todos nós. Peça, você que está indo para o trabalho, você que já está no trabalho, manda teus anjos para te louvar e glorificar. E se por acaso algo se opõe a Deus, eu acordo hoje, Senhor, e canto o teu louvor, abrindo esta segunda-feira, esta semana, Senhor. Levantai-vos, ó meu Deus, estende a tua mão. Vai rezando, filho, vai pedindo, tu és o meu refúgio. Nos momentos difíceis, Senhor, tu és o meu refúgio, confio em vós. Revele a tua face, Senhor. Manda teus anjos que tragam bons fregueses, que tragam bons amigos e aparte as más companhias. Manda teus anjos, Senhor, porque nós precisamos da tua presença. Arcanjo Miguel, príncipe, guardião e guerreiro, venha nos defender do mal. Manda teus anjos, Senhor, o arcanjo Rafael, trazer-nos, Senhor, a palavra de Deus. Manda teus anjos, Senhor, o arcanjo Rafael, que venha trazer os raios curativos de Deus. Miguel, Gabriel, Rafael, valei-nos. Anjos de Deus, venham em nosso auxílio. Arcanjos do Senhor, venham em nosso socorro. Repita essa oração. Anjos de Deus, vem em meu auxílio. Anjos do Senhor, vem em meu socorro. E glorificar. Manda teus anjos, Senhor, durante todo o dia de hoje. Arcanjos do Senhor, Miguel, Gabriel, Rafael, permaneça conosco em cada participação, cada pessoa que ligar, cada intenção. E eu quero dizer para você que a melhor forma de que o seu nome esteja no altar do Senhor é você ligar direto 0800 410 6060. Você fala com os nossos atendentes, moças, rapazes, e deixa seu nome. E estes nomes são levados com muita seriedade até ao altar de Deus, e várias missas são celebradas na sua intenção. Você prefere mandar um WhatsApp? Também é fácil. É 41-3221-6060. Nós temos como carisma a intercessão. Então, as suas intenções são as nossas. Sempre no altar do Senhor. Eu vou para o intervalo, eu volto já. Nós temos testemunhos, partilha de vida, leitura orante. Volte comigo.
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2: 10 e 10.
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0: E nós começamos a falar, manda teus anjos, não foi? Assim que a gente começou, manda teus anjos. Vamos escutar um testemunho que mostra como Deus está agindo em nossa vida. Vai lá, sacristão.
1: Meu nome é Valfredo Costa de Brito. Gostaria de dar um testemunho.
0: Diga.
1: Da minha cura.
0: Opa.
1: Eu tive um câncer de próstata. Fiz 20 sessões de radioterapia.
0: Certo.
1: E todas as vezes que eu deitava naquela maca, eu pedia para Jesus da Santa Chagra me curar. E Jesus da Santa Chagra me curou. Tomando água, fazendo a novena, rezando, minha esposa dando a maior força do meu lado. Não me largou um minuto. Entrou até em depressão com essa situação minha, mas graças a Deus, Jesus da Santa Chagra me curou. E eu agradeço muito a Deus, que Deus nos abençoe a nós todos. Toca o sino, sacristão.
0: Louvado seja Deus, seu Valfrido, de algum lugar do Brasil, Deus seja louvado. Como ele disse, graças a Jesus da Santa e Chagas. E eu pergunto a você, que tal você ajudar a divulgar a devoção de Jesus da Santa e Chagas, que é uma devoção da igreja? É da igreja. Torne-se um líder mensageiro da Capelinha de Jesus da Santa e Chagas. 0800-410-6060-41-3221-6060. Você está lá na dúvida. Será que vou? Será que não vou? Vai me dar trabalho? Gente, trabalhar para Deus vale a pena. Trabalhar para Jesus, levando a devoção de Jesus das Santas Chagas, dolorosas e gloriosas, que nasceu na cruz e na ressurreição, vale mais do que a pena. Faça esse ato de amor, torne-se um líder mensageiro da Capelinha de Jesus das Santas Chagas. Você estava na dúvida? Hoje, tome a decisão. Eu vou me tornar agora. Que Deus confirme este projeto.

0: propósito. Cristina, que a paz de Jesus esteja com você.
1: Amém, padre.
0: Deus abençoe, Cristina. Você fala de onde?
1: Eu falo de Orizona, Paraná.
0: Minha saudação a Orizona, Paraná. E como é que você me acompanha?
1: Eu acompanho pela Rádio Colmeia, Rádio Capital, pela TV, onde dá certo.
0: Tá certo, filho. Acho que ali é a TV de Maringá que pega, né? 31.1. Tá certo. Diga lá, Cristina.
1: Olha, primeiramente, eu quero dar dois testemunhos.
0: Pois
1: não. O primeiro testemunho é sobre a aposentadoria do meu marido. Ele já estava com 67 anos e já tinha passado com uns 10 advogados. E os advogados falavam que ele não tinha contribuição suficiente para aposentar. E eu comecei a fazer novena, várias novenas, e foi numa novena de São José, que o senhor falou fortemente que tinha uma pessoa que tomasse posse da aposentadoria, e ele estava fazendo até almoço, e eu falei para ele, não, escuta o que o padre está falando, para você tomar posse da aposentadoria. E ele falou, o que é isso? Eu falei para você, a aposentadoria vai dar certo. Ele falou, amém. Quando foi no outro mês, a advogada mandou mensagem que tinha sido aprovada.
0: Ô, filha, a São José rogou?
1: São José providenciou.
0: Amém. Isso, São José. Eu tenho muita devoção a São José. Não é por acaso que ele é patrono da obra. Esse foi o primeiro testemunho. Tem mais, né?
1: Isso. E o segundo, padre, eu tenho duas filhas. Minha filha mais velha mora comigo e minha filha mais nova mora em Santa Catarina. E eu estava costurando com costura em casa e um dia antes eu conversei com ela. Quando foi no outro dia, eu recebi a mensagem dela escrito que ela precisava de R$1.470 para pagar um boleto. E na hora, coração de mãe é mole, né? Eu peguei e fiz o depósito para ela. Passando uns 10 minutos, mais ou menos, eles pediram mais. Foi quando eu desconfiei que eu tinha recebido um golpe. Daí eu corri no banco, fiz o boletim, fui na delegacia, registrei o boletim. E tanto o pessoal do banco como o policial falou que era a coisa mais difícil receber isso de volta. Daí eu andei contando com as pessoas, sabe? Contando para minha filha, que chorou bastante. E umas pessoas começaram a tirar sarro de mim, falando que eu era boba, entrei em golpe, na época de hoje.
0: Ajuda muito fazer isso, né?
1: É, eu fiquei muito triste, padre. E o senhor estava fazendo novena de Santa Rita. E uns dois dias antes, o senhor falou assim, quem precisasse de uma causa impossível, que era para pedir Santa Rita. Eu falei, ai, não estou pedindo nada. Eu não estou precisando no momento. Quando passou dois dias, aconteceu esse golpe.
0: Entendi.
1: Era no sétimo dia. E eu peguei, padre, eu cheguei no outro dia, o senhor fazendo oração. E eu peguei, olhei para o céu, chorando, e pedi para Santa Rita que passasse na frente. Que deixasse meus inimigos envergonhados, que isso é... Santa Rita era da causa impossível. Isso foi na quinta-feira. Quando foi no domingo, eu recebi o dinheiro de volta sem descontar um centavo.
0: Nossa, filha, isso é fato louvável, viu?
1: Louvável, padre. Então, toca o sino, sacristão.
0: Isso, toca o sino, sacristão. Estou surpreso de você ter recebido.
1: Isso. Então, padre, tem vários outros testemunhos. Eu fiquei um ano de cadeira de roda, padre, e eu não tinha assim, conhecimento sobre muita igreja católica. Eu fui 12 anos evangélica. E através dessa enfermidade que eu voltei para a igreja católica e comecei a ter fé mesmo. Eu não falava só a verdade, padre, eu não gostava nem de ouvir sua voz. Mas, Deus, através desse que eu tive que passar, que eu consegui, sabe? E hoje eu ouço todos os dias. E eu peço oração, padre.
0: Para quem?
1: Eu peço oração para o meu esposo, que ele vai fazer um procedimento cirúrgico.
0: Como é que é o nome dele?
1: Nelson de Souza.
0: Nelson, tá.
1: Uma raspagem na bexiga. Eu vou fazer também uma perícia amanhã no INSS, padre. E peço a Deus também que Deus conceda minha aposentadoria também, que eu sou PCD.
0: Tá bom.
1: E peço oração para minha filha também, e principalmente essa que mora comigo, minha filha mais velha, que ela e meu esposo não estão se conversando há mais de um ano. São desentendimento bobo, assim, e estão sem conversar.
0: Vamos pedir a restauração. Que Deus abençoe Cristina de Orizona, Paraná, TV Evangelizar, canal 31.1 de Maringá. Ela citou Rádio Colmeia FM, Padre Vinícius Alves Martins, Arcebispo de Maringá, Dom Severino Klazen. Marlene, que a paz de Jesus esteja com você, Marlene.
2: Bom dia, padre.
0: Deus abençoe, Marlene. Você fala de onde?
2: De Lucas do Rio Verde, Mato Grosso.
0: Lucas do Rio Verde, Mato Grosso. Como é que você me acompanha aí?
2: Sim. Eu acompanho pela rádio...

0: FL.
1: Tá certo. Diga lá, filha.
0: Ô, padre, eu gostaria que você, se o senhor levasse o nome do meu marido em oração.
1: Tá.
0: Ele tem muito problema de coluna.
1: Tá. Como é que é o nome do marido, filha?
0: Sebastião.
1: Sebastião.
0: É.
1: Anotei. Ele tem problema de coluna?
0: Tem, padre.
1: Tá
0: sério.
1: Bom. Vamos rezar. Bem sei o que é a dor da coluna, que é horrível, algo horrível. Mais alguém você quer deixar em oração, filha?
0: E eu também, né, padre? Pro meu problema que eu tenho nos ossos, né? Que o Altimei me ataca.
1: Tá.
0: E gostaria, padre, de deixar meu testemunho.
1: Conte.
0: Que há 10 anos atrás, eu pedi para o príncipe da paz que eu conseguisse a minha casa, em São José dormindo. E eu consegui, padre, com muita luta, mas eu consegui, daquelas casinhas populares do governo.
1: Amém.
0: Mas eu consegui.
1: Louvado seja Deus. A São José rogou?
0: São José providenciou.
1: É isso mesmo. São José, São José, rogai por nós.
0: É, padre, eu tenho muito. Se eu for contar todas as minhas bênçãos que eu consigo, através do senhor.
1: Amém, Deus é maravilhoso. Tá bom, Marlene, levarei o nome do seu marido e louvado seja Deus pela graça que você recebeu. Fique com Deus, Marlene, de Lucas do Rio Verde, Mato Grosso. Rádio Regional FM, Davi Paré, Dom Vital Quitolina, de Diamantino. Amado povo de Deus, nós voltamos com a leitura orante. Pegue a tua Bíblia, se prepare, daqui a pouco. Leitura orante, a palavra de Deus. Essa leitura orante da primeira carta de São Paulo aos Coríntios. Voltamos já.
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Bíblia aberta, cartilha de oração. Tua palavra, lâmpada para os meus pés. 1 Coríntios capítulo 10. Atenção que eu vou fazer alguns saltos de alguns versículos. Irmãos, 1 Coríntios capítulo 10. Irmãos, eu quero que vocês lembrem do que aconteceu com os nossos antepassados que seguiram Moisés. Todos foram protegidos pela nuvem e passaram pelo Mar Vermelho. Você lembra disso? Vamos ver. Teu conhecimento de história da salvação. Você lembra que Deus conduzia tanto o povo que, quando o sol era forte, Deus os cobria com uma nuvem. À noite, uma bola de fogo para os guiar. Segundo feito, Deus estava muito presente na vida do povo. Não foi à toa que Moisés pediu: caminha conosco, Senhor, apesar de sermos um povo de cabeça dura. Passaram pelo Mar Vermelho. Versículo 2. Como seguidores de Moisés, eles foram batizados na nuvem e no mar. Todos comeram a mesma comida espiritual. Beberam da mesma bebida espiritual, pois bebiam daquela rocha espiritual que ia com eles. Mas veja a interpretação que Paulo dá. Lembra que eles tiveram sede e eles pediam água. Moisés, lá em Massa, em Meriba, bateu com o bastão e jorrou água da rocha. Lembra desse fato? Ô padre, eu estou lembrando um pouquinho. Então, qual é a verdadeira rocha de onde brotou água e sangue? Cristo. Nós não bebemos da rocha lá de Moisés. Nós bebemos do lado aberto de Cristo, da chaga do peito de Cristo, onde estava o seu coração.

transpassado pela lança, onde jorrou água e sangue. Mas Deus não ficou contente com a maioria deles, e por isso eles morreram, e seus corpos ficaram espalhados no deserto. Você consegue entender esse versículo 5? Você sabe que se fosse em linha reta, o povo saindo do Egito, linha reta até Canaã, não demorava 40 anos. Por que demorou 40 anos? Porque eles ficaram andando em círculos, porque eles desobedeceram a Deus e até passar uma geração. A geração que desobedeceu a Deus não entrou na terra prometida. Sabia disso? Vai aprendendo, é catequese. Versículo 6. Tudo isso aconteceu a fim de nos servir de exemplo, para nós não querermos coisas más como eles quiseram. Eu pergunto, o mundo hoje, os nossos líderes, e às vezes nós, será que não estamos desejando coisas erradas? Dê uma olhada nos seus desejos mais profundos. Ei, fiz uma pergunta. Não aquilo que sai da boca. Quais são os desejos mais profundos? Tudo isso aconteceu a fim de nos servir de exemplo, para nós não querermos coisas más como eles quiseram. Segundo, vou até mudar a cor. Nem adorar ídolos, como alguns deles adoraram. Você lembra do bezerro de ouro? A base do Sinai, como diz as Escrituras Sagradas. O povo sentou-se para comer e beber, e se levantou para se divertir. Não devemos cometer imoralidade sexual, como alguns deles fizeram. Olhemos para hoje. Olhemos para hoje. Idolatria. Padre, nós não temos o bezerro de ouro, mas às vezes a idolatria é o cartão de crédito. A idolatria é um vício. A idolatria é o poder. O desejo de mandar. O desejo de ser aclamado. Não devemos cometer imoralidade sexual. Mas, padre, isso está tão presente. Tudo é normal hoje? Não. Para um cristão, não é porque todo mundo faz que está certo. Existem princípios que nos conduzem. A imoralidade sexual é um erro. Porque eles fizeram isso, 23 mil deles caíram mortos num dia só. Versículo 9. Não devemos colocar à prova a paciência de Cristo. Esta palavra sempre me toca. Não colocar à prova a paciência de Cristo. Ele nem falou de Deus. Deus Pai, está falando de Cristo. Todos nós falamos, e eu também, Jesus misericordioso. Tá bom? Mas não coloque à prova a paciência de Cristo, a misericórdia de Cristo. Porque muitos podem pensar, tanto faz quanto fez. Deus é misericordioso mesmo, Ele vai perdoar tudo. Como alguém disse, a religião de vocês é fraca. Como assim? Ué, vocês pecam, vão lá, confessam, está tudo perdoado? Não! Se não houver arrependimento, não tem perdão. E como é difícil alguém que envereda por um caminho, por uma tendência má, se corrigir, veja o vício. Enverede por o álcool, vai ver como é difícil a abstinência. Enverede para as drogas, enverede para a fofoca, e vai ver como é difícil calar a língua. Enverede para uma compulsão sexual, e vai ver o quanto é difícil segurar a castidade. Eu vou para o intervalo e eu volto. Eu quero terminar esse texto. Eu quero terminar esse raciocínio.

0: essa perícope. Volte comigo.
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2: 10h36.
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Filhos amados, filhas queridas, eu estou em 1 Coríntios capítulo 10. Nós bebemos da rocha que é Cristo. E Paulo vai dar alguns exemplos do que nós não devemos fazer como fizeram os nossos pais no passado, lá no Antigo Testamento. Primeiro, adorar ídolos, não o façamos. Não cometer imoralidade sexual, porque muitos morreram. Não colocar à prova a paciência de Cristo, ele vai dizer logo depois. Não ficar se queixando, versículo 10. Não deve se queixar como fizeram alguns deles. Por isso foram destruídos pelo anjo da morte. Agora veja a moral da história. Às vezes você lê e não presta atenção, versículo 11. Tudo isso aconteceu, e eu contei para você um pouquinho de trás para frente a história da salvação. Aconteceu com nossos antepassados, a fim de servir de exemplo para os outros. E aquilo foi escrito a fim de servirem de aviso para nós. Aviso para nós. Pois estamos vivendo

0: no fim dos tempos. Eu vou parar aqui e eu pergunto, quanto mais conhecemos a Bíblia, e se eu fui contando, eu peguei de trás para frente os fatos que Paulo citou, não serve de aviso para nós? Por exemplo, não está citado aqui, briga entre irmãos, Caim e Abel, do mesmo sangue, o ciúme, a inveja, levou à morte, não é um aviso para dominarmos o ciúme e a inveja? E assim por diante, eu te pergunto, o que você hoje lembra do Antigo Testamento e serve como um aviso para hoje? Mas amanhã tem mais. E amanhã começo com este versículo. Portanto, aquele que pensa está de pé, é melhor ter cuidado para não cair. Mas isso é amanhã. Esta foi a leitura orante de hoje. Lidiane, que a paz de Jesus esteja com você. Lidiane?
1: Oi, estou ouvindo.
0: Bom dia.
1: Bom dia.
0: Que a paz de Jesus esteja com você, filha.
1: Amém.
0: Você fala de onde?
1: De algum lugar de Minas Gerais.
0: De algum lugar de Minas Gerais, tá certo. O que está acontecendo, Lidiane?
1: Então, padre, eu tô assim, desesperada, porque eu preciso de uma resposta e eu não tô tendo. Eu estou grávida e eu fiz um ultrassom e o ultrassom não viu o embrião, só viu o saco gestacional e a vesícula vitelina. E eu repeti de novo depois de 10 dias, deu a mesma coisa. E o médico falou comigo que era pra eu esperar um aborto, porque a gravidez não evoluiu. Porém, eu tô sem sintoma nenhum, sem nenhum sangramento, nada, nenhum sintoma de aborto. Pelo contrário, continuo os sintomas da gravidez.
0: Sim.
1: Só que eu sigo assim, sem saber se realmente eu tive uma perda, se realmente não tá aqui, Deus fez um milagre. Sabe, tá sendo assim, tão angustiante viver isso.
0: Eu entendo. Entendo e acolho. Eu não sou médico, muito menos ginecologista, mas obstetra, mas a questão, eu queria só entender, o que o médico sugeriu para você esperar?
1: Isso, ele sugeriu para mim esperar um aborto espontâneo, só que o estranho é esse aborto não ter acontecido ainda.
0: Então, filha, você tem que voltar no médico. Você tem que voltar no médico e não fazer nada. Se você tem dúvida, ainda mais se você tem dúvida que é a gravidez, eu não vou debater com o médico. Você não deve fazer nada para depois não se culpar de um aborto provocado. Não sei se eu me fiz entender.
1: Mas, padre, é porque essa gestação foi tão sonhada. E, tipo assim, não dá para acreditar que Deus permitiu eu ficar grávida e Deus vai me tirar.
0: Filha, o Deus que te deu essa gravidez, se eu não sei essa gravidez, te dará outra? Se não acompanhou a leitura orante de Jó? Deus deu, Deus tirou, louvado seja Deus. Lidiane, não é de se revoltar contra Deus. Você acredita, você consegue imaginar que Deus Pai, quis que essa criança não nascesse? Existem muitas questões hormonais, questões humanas, físicas, que contribuem para a gestação ou não. Por que você não entrega para Deus?
1: Mas eu estou pedindo tanto a Deus, assim, se não for da vontade dele, que o meu corpo expulse. Mas cada dia que eu peço isso, mas, tipo assim, não está acontecendo. Meu corpo não está expulsando se realmente aconteceu um aborto.
0: Filha, simplesmente diga, Senhor, está nas tuas mãos. Está nas tuas mãos. Só me parece um pouco inconclusivo esse teu médico. Eu sugiro que você procure de novo e se informe mais uma vez.

0: faça de novo um exame, uma ecografia, para que você tenha certeza do que está acontecendo. Agora, mais do que isso, eu não sei o que te dizer.
1: O senhor pode fazer uma oração comigo?
0: Posso. Eu quero que você reze, Senhor.
1: Senhor,
0: Eu te entrego. A minha vida. E esta gestação. Seja feita a tua vontade. Eu aceito. Eu creio, Senhor. Que seja neste momento. Ou no futuro.
1: Me darás a graça da maternidade.
0: Eu não me revolto.
1: Eu aceito a tua vontade.
0: Amém.
1: Amém.
0: Lidiane, tem alguém que está te acompanhando além do médico? Tem alguém da família?
1: Sim, meu esposo.
0: Vocês estão seguros desse resultado que vocês estão tendo?
1: Não.
0: Então procure outro médico.
1: Uhum.
0: Na incerteza, procure uma segunda opinião. Você está me ouvindo?
1: Estou ouvindo.
0: Procure uma segunda opinião. Vale a pena. Nós estamos falando de vida. Uhum. E exatamente por estarmos falando de uma pessoa, vida, é que é importante uma segunda opinião. Que Deus a abençoe. Meu abraço, a Lidiane, e rezaremos por você. Escute esse testemunho, por favor.
2: Eu me chamarei José Soares de Lima, resido em Santo Antônio, Salto da Onça, Rio Grande do Norte. Estou dando esse testemunho da minha filha. Esteve 17 anos com problema seríssimo de desmaio, perda de visão e outras coisas mais. Portanto, eu quero agradecer a graça recebida, que ela está curada, para a honra e glória do nosso Senhor Jesus Cristo. Obrigado, meu Jesus de Santa Chagas, Padre Reginaldo Manzotti e toda a sua equipe.
0: Deus seja louvado, Maria José, de Santo Antônio do Salto da Onça, Rio Grande do Norte, Arcebispo Dom João Santos Cardoso, de Natal. Eu vou para o intervalo e eu volto com o quarto dia da novena de Nossa Senhora do Carmo. Volte comigo, acredite, nunca se ouviu dizer que alguém tendo recorrido a Nossa Senhora do Carmo tenha ficado desamparado. Voltamos em oração.
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4: 10h49. 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

Hoje, aniversário de Dom Liro Vendelino Meurer, da Diocese de Santo Ângelo, Rio Grande do Sul. Aniversário da rádio Agora FM, Mandaguari, Paraná. Alvorada Mariana FM, Siritinga, Minas Gerais. Também Solte TV Entretenimentos Brasil Limitada, São Caetano do Sul. Gigabyte Multimídia, Uruaçu, Goiás. E hoje, aniversário da minha querida afilhada Helena Pinheiro Tormena. Afilhada de batismo, que Deus abençoe, querida Helena, com muita saúde, muita paz. Muitos conhecem que ela cantou comigo há uns anos atrás no Arraiá do Seu Vigário, ela mesma, hoje já uma moça, 16 anos. Amado povo de Deus, quero lembrar, está chegando 18 de julho, no sábado, estarei em Guarapuava, nos 60 anos da Diocese de Guarapuava. 17 horas a Santa Missa com o Bispo Dom Hamilton e às 18h30 eu convido você para o show de evangelização com a música. Também, pessoal dos Estados Unidos, já fizeram inscrição? Está chegando. Dia 15 e 16 de agosto, é um sábado e um domingo. Eu pregarei sábado retiro no Clube Português em Hudson, das 8h30 da manhã às 5 da tarde, pregações, adoração, missa. No domingo também. Padre, as palestras são diferentes, são. Meu grande abraço ao padre Adriano Lessa, sempre grande amigo. Então faça sua inscrição para 15 e 16. Onde, padre? 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Bom dia, padre. Me chamo Jonathan. Foi um e-mail. Quero deixar um testemunho. Domingo passado, meu sobrinho engoliu um prego. Misericórdia. Recebi a notícia da minha mãe, que estava muito abalada. Na parte da tarde, eu estava assistindo às 24 horas de oração. Me ajoelhei. Pedi que Nossa Senhora intercedesse pelo meu sobrinho. Clamei a Jesus das Santas Chagas que ele derramasse uma gota do seu preciosíssimo sangue sobre o meu sobrinho e o livrasse do perigo. Meu irmão o levou para Maringá, em um bom hospital, e optaram por deixar sair naturalmente, graças à Mãe Maria Santíssima, que intercedeu a Jesus.

das Santas Chagas, fomos atendidos. E realmente ele expeliu na terça-feira, sem nenhum dano. Meu sobrinho tem 4 anos. Graça alcançada, graça testemunhada, Jonathan, louvado seja Deus. Deus seja louvado. Filhos amados, você adquire em todas as livrarias do Brasil, Inabalável. Leia esse livro, dê de presente este livro. Tem ajudado muita gente a compreender. Inclusive hoje, eu falava com a Lidiane e ela perguntava por que Deus permitiu isso. Uma das propostas do livro Inabalável é uma releitura de Jó e entender por que Deus permite certas coisas. Vamos à novena? Juntos, Nossa Senhora do Carmo, rogai por nós. Quarto dia. Nossa Senhora do Carmo, que deixaste o santo escapulário como sinal do vosso amor e proteção, sois reconhecida como assistência na vida e consolador amável na hora da morte. Eu, vosso filho e devoto, pronto a vos servir, disposto a vos amar, me apresento a vós e nesta novena faço o meu pedido. Faça o seu pedido. Faça o seu pedido. Nossa Senhora do Carmo, nunca se ouviu dizer que alguém necessitado, tendo recorrido a vós, tenha ficado desamparado. Com confiança, Mãe do Escapulário, intercedei junto ao vosso Filho Jesus Cristo por mim, por aqueles por quem devo rezar sempre e por aqueles que se confiaram às minhas orações. Mãe amável, sede-nos propícia e rogai por nós a Deus para que sejamos dignos das promessas de Cristo. Nossa Senhora do Carmo, rogai por nós. Mãe do Santo Escapulário, rogai por nós. Madrinha da obra evangelizar é preciso, intercedei por nós. O Senhor esteja convosco. Ele está no meio de nós. Abençoai, Senhor, a água, a roupa dos enfermos, as fotos de família, os remédios e a semana que hoje começa. Esta segunda-feira e toda esta semana, que transcorra em paz, harmonia, felicidades. Em nome do Pai, do Filho e do Espírito Santo. Amém. Começamos e terminamos. Termino com o clipe. Manda teus anjos sobre nós, sobre nosso trabalho. Evangelizar é preciso.

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3: Bom dia, amigos e amigas do esporte. Programa Show de Bola de segunda-feira, 13 de julho de 2026. A redação é de Victor Gabriel. Apresentação Chico Lagoa. Responsável pelo programa é o Silva, que está de férias. Direção geral Romão Gonçalves Dias. Vamos às manchetes do programa de hoje. Futsal de Vazante, inscrições terminam hoje, às 17 horas. 16 times estão em disputa. Bola rola hoje no futebol. República Tcheca e Haiti se enfrentam às 18 horas. Mineiro Módulo 2 tem quartas de finais e semifinais. Não, repetir aqui. Mineiro tem quartas de final definidas. Semifinais às 16 horas. Amanhã tem França e Espanha. E na quarta, Inglaterra e Argentina. Vamos para o intervalo comercial e voltamos daqui a pouquinho.

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1: 12:21.
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4: 12 horas e 23 minutos na 93 Atitude 67, lugar mais fundo do mundo. Na sequência tem Xande e Leão.
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1: Gustavo Lima, Xande Avião.
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3: 93 FM tem Kalemi Lawana Prado, Sidama.

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5: Na sua tarde, 12h49, programa Frequência Jovem, com mais música aqui na nossa tarde.

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3: Na sua tarde tem o Frequência Jovem com você, com muita música, né? Com certeza, lembrando, já estamos na segunda hora da nossa programação, né? E tem mais música pra você.

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1h17, atenção para essa nota de falecimento. A funerária Cristo Redentor informa o falecimento de Luzia de Oliveira Castro, esposa do saudoso seu João da Máquina. Dona Luzia deixa os filhos Cláudia, Hélio, Euris, Clóvis, Ruiter, Sebastião, Lázaro, João Roberto, Rogério e Fausto em memória. Deixa ainda genro, noras, netos, bisnetos, demais familiares e amigos. O velório ocorre na Rua Pereira Guimarães, 815, aqui na cidade de Vazante. O sepultamento ocorrerá às 5h30 no cemitério Campo.

0: da esperança. Noticiamos o falecimento de Luzia de Oliveira Castro, esposa do saudoso senhor João da Máquina.
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0: Daqui a pouco tem Minuto Notícias, agora 1h19, sobrou silêncio, o que sobrou foi silêncio, na verdade. Silêncio, na verdade, não é silêncio, e sim o que sobrou é do amor, né? Com o

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5: 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Um homem foi preso em flagrante por suspeita de tráfico de drogas na tarde de sábado, dia 11, nas proximidades da Praça Pau de Óleo, na rua Dona Sebastiana e Vazante. A prisão ocorreu após a Polícia Militar receber denúncias sobre a comercialização de entorpecentes no local. Segundo a corporação, durante a abordagem foram apreendidas 21 pedras de crack, sendo duas de maior tamanho, 3 papelotes de cocaína e uma porção de maconha. Conforme registrado, o registro policial, o suspeito informou que aguardava compradores e, durante diligências autorizadas pelos familiares em uma sua residência, os militares encontraram apenas resquícios de maconha. O homem foi preso em flagrante e encaminhado, após o exame de integridade física, à Delegacia de Polícia Civil, juntamente com as drogas apreendidas.
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3: Sou de 1,34, tem detonautas, potinho de veneno.

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1: 1h47 na 93.5, atenção para esse serviço de utilidade pública. O Enio Monteiro dos Santos perdeu uma bolsa contendo documentos, incluindo cartões bancários e também um aparelho celular A53 branco nas proximidades, do centro, né, até o bairro Novo Horizonte. Quem encontrar pode entrar em contato pelo 999-23-2478, código de área 38. O senhor Eurípides Alves de Mello, né, perdeu sua carteira com documentos e quem encontrar pode deixar na emissora. Também pode entrar em contato pelo 996-29-2270 e informar. Foi deixado na portaria da emissora um cartão Nubank em nome de C. Evangelista. Ele está disponível para retirada na recepção da rádio.
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6: 1h50 na 93 Ferrugem, uma música Me Bloqueia. Outra vez

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3: Duas horas e 5 minutos. Atenção para essa nota de falecimento. A funerária Cristo Redentor informa o falecimento de Luiz Luzia de Oliveira Castro, esposa do saudoso senhor João da Máquina. Dona Luísa deixa os filhos Gláucia, Hélio, Euris, Clóvis, Ruiter, Sebastião, Lázaro, João Roberto, Rogério e Fausto em memória. Deixa ainda genro, noras, netos, bisnetos, demais familiares e amigos. O velório ocorre na Rua Pereira Guimarães, número 815, na cidade de Vazante. O sepultamento ocorrerá às 17h30 no cemitério Campo da Esperança. Noticiamos o falecimento de Luzia de Oliveira Castro, esposa do saudoso senhor João da Máquina.
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4: 2:19.
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10: 12:22, daqui a pouco, Minuto Notícias de 12:30. Os rodeios estão chegando. 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
3: 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O processo licitatório para as obras de melhoramento e pavimentação da LMG 706 entre a BR-040, Vazante e a BR-354 segue em andamento após a desclassificação da empresa inicialmente classificada em primeiro lugar para concorrência eletrônica promovida pelo Departamento de Estradas e Rodagem de Minas Gerais. A licitação prevê intervenções entre segmentos na rodovia, totalizando 30,52 quilômetros, com o valor estimado de 145,47 milhões. Segundo a ata de procedimento, a proposta da primeira colocada foi considerada incompatível com as exigências do edital por apresentar preços unitários acima dos limites estabelecidos. Com isso, o DR convocou a empresa classificada na sequência para apresentar a proposta comercial ajustada e a documentação complementar com prazo até dia 14 de julho de 2026. A sessão permanece suspensa até a conclusão da análise, que definirá se a licitante atende aos requisitos para a contratação da obra.
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7: Daqui a pouco tem o Bem Sertanejo na sua tarde, agora 2 horas 35 minutos, o Frequência Jovem continuando, trazendo Lady Gaga, a música Born This Way.

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0: você todos os dias. Agora 12h49, nessa segunda-feira, né? O nosso programa Frequência Jovem chegando ao final. Daqui a pouco tem mais música. Tem o Bem Sertanejo, a comunicação de Maurício Araújo. E eu volto amanhã, 12 horas, após o Montanhas Notícias. Grande abraço a você, obrigado pela audiência nesta tarde e até amanhã.
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0: Sardinha. As melhores duplas sertanejas do Brasil cantam aqui.
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0: Para você que está no trabalho, eu desejo um dia bastante produtivo. Para você que está em casa descansando, bom descanso. Para você, irmão, motorista, estradeiro, caminhoneiro, os motoristas também de aplicativo, né? Os taxistas, o nosso abraço, boa viagem. Que São Cristóvão possam estar protegendo vocês nas estradas do Brasil. O pessoal do agronegócio, um grande abraço para vocês nas lojas dos supermercados. Zé Ricardo e o Thiago Rosa Morena.

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7: 3:19 agora, 3:10.

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0: Três horas e 21 minutos agora. Quero falar para você que está me ouvindo, sabe quem? Meu amigo José Márcio. Um abraço, Márcio. Você tá batuta? Tô aqui, Maurição, ouvindo a 93.5. Manda Sublime Miragem com Milionário e o José Rico. Tô aqui, ó, com o ouvido sintonizado no Bem Sertanejo.

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2: 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A Polícia Militar Rodoviária prendeu na tarde de quinta-feira em Vazante um homem alvo de um mandado de prisão expedido pela vara única da comarca do município. A ordem judicial foi emitida no âmbito de uma investigação por suspeita de estupro de vulnerável. Segundo a corporação, o mandado foi expedido e cumprido no mesmo dia. Após a prisão, o investigado foi encaminhado para os procedimentos legais e permanece à disposição da Justiça. A Polícia Militar Rodoviária informou que a ação faz parte do cumprimento de determinações judiciais relacionadas à apuração de crimes de maior gravidade.

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2: Olha, atenção para essa nota de falecimento. É com profundo pesar que a funerária Cristo Redentor informa o falecimento de Luzia de Oliveira Castro, esposa do saudoso senhor João da Máquina. Dona Luzia deixa os filhos Gláucia, Hélio, Euris, Clóvis, Ruiter, Sebastiana, Lázaro, João Roberto, Rogério e Fausto em memória. Deixa também genro, noras, netos, bisnetos e demais familiares e amigos. Estamos comunicando o falecimento da dona Luzia de Oliveira Castro, esposa do saudoso João da Máquina. O velório está acontecendo na rua Pereira Guimarães, 815. O sepultamento será hoje no cemitério Campo da Esperança, às 17h30. Informamos o falecimento da esposa do saudoso senhor João da Máquina, dona Luzia de Oliveira Castro.

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0: 12 minutos faltando para as 4. E a hora vai passando e o Maurício Araújo tá aqui, ó, firme para apresentar o Bem Sertanejo e tocar muita moda bonita para você, tá certo? 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
1: Supermercado Reli informa a hora certa. 3:49.

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2: E a nossa música sertaneja aqui no nosso programa vai para o pessoal que está me ouvindo, sabe onde? É lá em Guardamó. Deixa eu mandar um abraço aqui para o Geraldo que está me ouvindo. Quero mandar um abraço para o pessoal lá da Chapada, também lá na fazenda do Chiquinho Limoeiro. Grande abraço aí para o pessoal que está ouvindo aí a programação da 93.5. Abração Antônio Cardoso também lá na chácara. Antônio Cardoso escuta lá nosso programa. É, de vez em quando ele está lá, de vez em quando é o Cauã Mela que pede umas modas, né? Mas eu mando um abraço aí pra vocês que estão no sítio. Meu amigo João Dedinho também. Operário Vida e Viola. Chico Rei e o Paraná. Depois tem uma do Chanceler e do Montenegro, derramado na paixão.

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2: O sonzão da 93 está chegando lá na Brasil, lá na Sul Brasil, é lá no setor de pivôs, né? Uma das maiores áreas irrigadas do país. Um abraço para todos que estão trabalhando aí na Sul Brasil. Meu amigo Adenilson Pedreiro, meu vizinho. Rapaz, esse homem trabalha demais. Esse cara é o que faz as casas bonitas, né? Aí em Guardamó, é, no meio rural. O cara tem a experiência, né? Um abraço, meu amigo Adenilson. Não precisa de que tá mais em casa, nós tomar uma cervejinha. Mas agora é vizinho, rapaz. Só que é vizinho, assim, eu não vejo o Adenilson. E ele me vê de vez em quando também, né? A gente via mais quando ele estava na fase de construção da casa. Depois que ele está morando lá, aí que não vê mesmo. Abração, Adenilson. Papai do céu esteja protegendo vocês aí na Sul Brasil. Aldair tá lá no Cerrado. Vamos ver para quem vai mandar uns alô hoje, quer ver? Ô, Maurício!
4: Boa tarde, meu amigo Maurício.
2: Ó, aí, ó.
4: E quem tá falando é o Daí da comunidade Cerrado. Daí Fonseca Rodrigues.
2: Manda aí.
4: Tô aqui, irmão, com o Pamir, meu irmão, garrado na batente aqui na luta, rapaz.
2: Certo.
4: Eu gostaria de ouvir aquela música lá, Cerca de Espinho. Passa essa música aí pra nós aí, fazendo favor, meu amigo. Ofereça essa música pro Ronildo, meu cunhado, que tá garrado na tirada do creme, lá na sua fazenda do Matão, hora dessa, né?
2: Nego Duro.
4: E pro Joãozinho, meu irmão, também, que tá garrado no mesmo batido da tirada do creme, lá no seu sítio, Boa Sombra. Passa essa música aí pra nós, fazendo favor, meu amigão. Tá na montanheza, tá beleza. Tchau, obrigado. Boa tarde pra você, meu amigo.
2: Valeu, meu grande amigo Aldaíra do Cerrado. Falou bonito, mandou um modão, olha. Essa aqui, eu vou te falar uma coisa, pensa numa moda que toca no coração do sujeito, ó. Cerca de Espinhos.

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0: Até as 18 horas, fica comigo, Maurício Araújo Haiti, fazendo companhia onde você estiver, nas estradas, no comércio, na sua casa, né? O sonzão da 93, chegando mais longe também. 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Música.

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12: Quinze horas e 33 minutos. 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A Prefeitura de Vazante abriu inscrições para o programa de castração gratuita de cães e gatos, realizado pelo Hospital Veterinário Municipal. O cadastro deve ser feito presencialmente na unidade de segunda a sexta-feira, das 7 da manhã às 17 horas. A iniciativa busca controlar a população de animais, contribuir para a saúde pública, prevenir o abandono e promover o bem-estar de cães e gatos. A ação é desenvolvida em parceria com a Associação dos Municípios do Noroeste de Minas. Os tutores interessados devem procurar o Hospital Veterinário Municipal para realizar a inscrição e obter mais informações sobre o programa. A Prefeitura orienta que o cadastro seja feito o quanto antes, conforme diz

0: disponibilidade de vagas.
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11: 20 minutos faltando para 5. Vou cumprimentar meu amigo Zé Francisco, tava sumido. Rapaz, ele agora apareceu e tá trazendo a notícia boa. O som da rádio agora tá chegando com mais força e no assentamento, Zé Francisco. Boa tarde.
12: Boa tarde, Maurício Araújo. Uai, a rádio agora chegou aqui estourando mesmo.
11: Uai, hein? Coisa boa, hein?
12: Deu uma consertada nela, mas o trem ficou mal demais.
11: Cotinino, Maurício. Uma beleza.
12: A vaca até dá mais leite.
11: Dá uai. Mesmo, certeza.

0: rádio.
1: Bom, uai.
0: Pois é, meu amigo, tá com saudade de falar com você.
1: Eu também, de ouvir a sua voz.
0: Oh, toca aquela música, capa do viajante aí pra mim, se você puder, meu amigo.
1: Posso demais, hein?
0: Então você fica com Deus.
1: Amém.
0: Quem tá na montanheza tá beleza. E eu vou oferecer essa música pro Ronaldinho lá no Nosso Orgulho também, o primo.
1: Isso. Manda um abraço aí pro Ronaldo. Ele tá sumido, fala com ele que eu quero falar com ele. Ele tá muito distante, tá embocado aí e não fala com nós.

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0: 9 minutos faltando para 5. Deixa eu abraçar meu amigo Fernando Aparecido. Esse é o Fernandinho, aquele que fala: chama, chama, chama na bota, Maurício.
1: Boa tarde, Maurício Araújo. Tudo bem com você? Roda a moda ferroada aí pra nós aí. Cruz pesada. Ô, potência, que não toca modinha, só toca modal.
0: Essa é boa, hein?
1: Chama. Ofereço pros Adrianos, Quiteros, Barbosa, Gonçalves. Pra vocês aí da rádio, pro seu sogro, sua sogra e pra todos ligados na sintonia do rádio. Se tá na montanha, tá beleza. Chama, chama, chama na bota, Maurício Araújo. Só moda ferroado, rádio ligado no 120, que no 12 é pouco.
0: Segura esse modão!

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3: Atenção para essa nota de falecimento. A funerária Cristo Redentor informa o falecimento de Luzia de Oliveira Castro, esposa do saudoso João da Máquina. Dona Luzia deixa filhos, deixa também genro, noras, bisnetos e demais familiares e amigos. O sepultamento está marcado para daqui a pouco, às 17h30, no cemitério Campo da Esperança. Seu corpo está sendo velado no salão da funerária Cristo Redentor. Luzia Oliveira Castro, esposa do saudoso João da Máquina.
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3: 5h08. Quero falar para você aqui no Bem Sertanejo, você que está indo no trabalho, finalizando a lida, muitos que já chegaram em casa, para você também do meio rural, das comunidades. 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
3: Júnior Viola e Baltazar Violeiro, Moenda da Usina. Ô, música bonita essa, viu?

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1: 5h19, eu quero fazer você feliz nessa tarde gostosa de segunda-feira, começando a semana, coisa boa, né? Hoje tem mais uma celebração, hoje tem quermesse em louvor a Nossa Senhora do Carmo. Ontem foi bom demais, né? Tava lá o Paulo Viola e Rogério, muita gente feliz, né? Pessoal concorrendo bingo, então foi uma noite assim muito, muito pra cima, né? Alegre, né? De brincadeiras, foi bom demais, então... O padre está aguardando vocês, Luiz Guilherme, aguardando em todos os devotos, não só de Nossa Senhora do Carmo, mas das outras comunidades também. A festa vai até quinta-feira, quando aí acontece o encerramento. Beleza? O Zezé de Camargo e o Luciano, é claro que eles não podem deixar de passar aqui no Bem Sertanejo, né? Praticamente todas as tardes, porque tem muita moda bonita. O Zezé e o seu irmão Luciano. Liberdade, liberdade.

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3: Mais que uma escolha financeira, Sicoob Credivaz. O Ministério da Fazenda bloqueou o acesso de R$2.800.000 de beneficiários do Bolsa Família. Na verdade, não é milhões de reais, é de beneficiários. É sobre a prestação continuada, que é o BPC, as plataformas de apostas online. O número correspondente às pessoas que já possuem cadastro nas chamadas BETs e tiveram acesso suspenso após uma determinação do Supremo Tribunal Federal. A medida impede que todos os 27 milhões de beneficiários dos dois programas sociais se cadastrem ou utilizem sites de apostas autorizados. As empresas do setor são obrigadas a verificar periodicamente, por meio do CPF, se o usuário recebe os benefícios utilizando o sistema de gestão de apostas administrado pelo Serpro.
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0: Célia Lopes está chegando para apresentar o Pediu Tocou aqui na sua noite de segunda-feira. Antes, tem a oração com o Padre Reginaldo Manzotti. Um grande abraço, fiquem todos com Deus. E amanhã, gente, olha, a gente volta para fazer aqui o programaço para vocês a partir das 15 horas, tá bom? Foi bom demais hoje, amanhã vai ser melhor e a vida segue. Um abraço, amanhã a gente se fala aqui na Mais Ouvida da 93.5.

0: de bom.
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3: Boa tarde, queridos filhos, nesta segunda-feira. Como é que foi o seu dia de labuta? Difícil, talvez. Mas vamos colocar tudo isso na presença de Jesus, sob a intercessão de Nossa Senhora do Carmo, semana inteira. Porque é a semana dela. Em nome do Pai, do Filho e do Espírito Santo. Amém. Nossa Senhora do Carmo, venho nesta tarde consagrar-me inteiramente a vós. Tudo o que sou, tudo o que tenho, entrego em vossas mãos. Nossa Senhora do Carmo, suplico-vos que fortaleçais com vosso poder a minha fraqueza. Nossa Senhora, nesta tarde, iluminai a escuridão da minha mente com a vossa sabedoria. Nossa Senhora, que o santo escapulário traga-me a vossa especial proteção nas lutas do dia a dia, para que eu possa ser fiel ao vosso divino Filho. Mãe, que o teu santo escapulário afaste-me de tudo que é pecaminoso. Revista-me, ó Mãe, com as virtudes de um verdadeiro discípulo. Nossa Senhora, Mãe do Santo Escapulário, ofereço esta oração para minha salvação e na intenção que agora apresento, diga os nomes. Pense em alguém e reze comigo. Nossa Senhora do Carmo, proteja-nos de todo o mal. Livra-nos de toda maldade. Ave Maria, cheia de graça, o Senhor é convosco. Bendita sois vós entre as mulheres e bendito é o fruto do vosso ventre, Jesus. Santa Maria, Mãe de Deus, rogai por nós, pecadores, agora e na hora de nossa morte. Amém. Mãe, abençoai a minha família. Abençoai os que se recomendam às minhas orações. Abençoai e santificai a todos nós. Nossa Senhora do Carmo, protegei-nos na vida, consolai-nos na morte. E seja nossa advogada, junto a teu Filho Jesus. Amém.
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Olha, 6:07, excelente noite para você que tá aí do outro lado curtindo a programação. Acabou de ouvir essa belíssima nação de todas as tardes com o padre Reginaldo Manzotti. Vai ficar comigo Célia Lopes com mais uma edição do Pediu Tocou, desta segundona, início de semana, 13 de julho de 2026. Quem nasceu no dia 13, nasceu sobre o signo de câncer, a estação é a inverno. Excelente noite para você em qualquer ponto da nossa cidade, nas cidades vizinhas. Os nossos internautas, para você nas fazendas, obrigada pelo carinho da sintonia. Pediu Tocou é feito por você e para você, e a programação é livre. 381-311-13 é o telefone, ou você interage aqui no 99688-1049, mensagem a seu critério, de voz ou mensagem escrita. Vamos junto até às 9 da noite, das 9 às 10, a voz do Brasil, das 10 à meia-noite chega ela, Ju Garcia, com o programa Cidade em Love, para fechar a programação com chave de ouro. Começando, Maciel, enviar, fui traído. Ou, na sequência, tem Peão Carreira e Zé Paulo, crises de ciúmes.

0: Olha, 6h14, tivemos aí as duas primeiras da noite de hoje com Marcel, Enviar, Fui Traído, e Peão Carreira e Zé Paulo Crises, de Ciúme. E a primeira participação é do Divino Modesto, lá da cidade de Lagamar. Fala, Divinão, tudo bem? Boa tarde.
1: Boa noite, Divinão Lagamar.
0: Boa noite, né?
1: João André Andrade, pra mim, deixa as águas rolar. Mandar você todo presentinho pra você, da rádio, São Badminha, Retira Rola, Rolando, Divino Lagamar. Tá na mão daí, tá beleza.
0: Foi rápido aqui. E ele mandou uma foto de uns abacates aqui, ó. Tá maravilhoso esses abacates, hein? Um abraço pra você, pra essa galera que você citou na sua mensagem. Obrigada pelo carinho da sintonia, tá, Divinão? Nós vamos ouvir então André Andrade, Deixa as Águas Rolar, pra finalizar, Gilberto e Gilmar, Capa de Revista.

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2: 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Olha, 6 horas e 25 minutos. Nós vamos curtir aqui no segundo módulo do programa Pediu, Tocou. André e Adriano, Minha Mulher Não Deixa Não. Gustavo Lima com Jorge Mateus, Olha Amor. E Júnior Melo, Tapa na Butina.

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1: 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Olha, 6 horas e 38 minutos, 8 minutinhos aqui da primeira meia hora do programa que vai com você até as 9 da noite. Lembrando, é o penúltimo aqui da programação, logo após tem a Voz do Brasil. E assim que termina a Voz do Brasil, vem ela, Ju Garcia, com o programa Cidade em Love. Sem participação, eu quero mandar um alô para os bares da cidade, sintonizado aqui na 93.5. O bar Tô à Toa, do meu amigo Arilson. O bar Tô no Trabalho, da Vera e do Paulinho. Toda a galera que tá aí, obrigada pelo carinho da sintonia de vocês. E o Lazinho aqui, próximo à Rádio Montanhesa. O meu cunhado ali próximo à rodoviária, tá? Forte abraço a todos que estão aí também no bar do Lazinho. E demais bares da cidade vazante e região, ouvindo a 93.5. Parabenizar aqui também os aniversariantes desse dia 13. Tem muita gente que não gosta do número 13. Esse número, pra mim, já me trouxe muita sorte. Hoje não tá dando, mas até o finalzinho, eu garanto que vai trazer bastante sorte aqui pro programa Pediu Tocou. Zé Felipe, ruim de coração, Edson Hudson, vai pro inferno com seu amor e galopeira. E Bruno e Marlo, bota pra quebrar.

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7: Olha, 6:50, nós estamos praticamente encerrando a primeira hora do programa, que vai com você até as 9 da noite. Lembrando, é livre a programação, tá? Vou atender aqui meu amigo Fabinho Meloso. Eu acho que ele não tá no retiro agora não, né, Fabinho? Ou tá? Fala aí, meu amigo, seja bem-vindo ao programa, boa noite.
8: Boa noite, Célia, tudo bem? Fabinho Meloso aqui do
7: Fala, Márcio, meu amigo. Linha.
8: Célia, manda uma hora pra nós aqui.
7: Na hora.
8: Capial. Aí manda pro Binga, manda pro Eudes, manda pro nosso amigo Bosquinho, pro nosso gerente geral, seu Delvaí, pro Celso da Tecnopress mais lá embaixo, pro Zé Bento,

0: todos os beiradeiros aí da Catirina. Tá na montanheza, tá beleza.
1: Valeu, Fabinho, um abração pra você, pra toda essa galera que você citou na sua mensagem, uma boa semana. Obrigada pelo carinho da sintonia e por estar contribuindo aqui com a programação musical, tá, meu amigo? Um abraço. E agora é a vez do Celso Machado. Celso, mas tá todos os brasileiros tristes como você, tá, meu amigo? Pode ter certeza. Eu também acreditava no Brasil, tá, meu amigo? Fala aí, Celso. Seja bem-vindo ao programa. Boa noite.
2: Célio Lopes, tudo bem ou não?
1: Tudo.
2: Sal, tô aqui curtindo essa programação boa. Mas eu tô contrariado demais com a nossa seleção, sabe? Eu queria que você passasse aquela música, é Gol. E quem estiver escutando a Rádio Montanhês agora, presta bastante atenção no último refrão dela. Essa música vai para os amantes do futebol, amantes da seleção brasileira, apaixonados pela seleção brasileira, igual eu. Lá no último refrão fala que nós tá com saudade da nossa seleção. Essa
1: não é, meu amigo?
2: Para todos que gostam. Um grande abraço, tá na Montanhês, tá beleza.
1: Valeu, meu amigo.
2: Vai para todos da rádio, viu? Também.
1: Eu agradeço em nome de toda a equipe aqui da Rádio Montanhesa, tá? Ô Celso, um abraço pra você, mas como você mesmo disse, tá difícil, né, meu amigo? Nós vamos ouvir então Carreira e Capataz, participação de Mulato, João Mulato, Capial, na sequência Celso Machado é Gol, e pra finalizar o módulo tem Leandro e Leonardo, é por você que canto.

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4: Olha, 7 horas e 6 minutinhos, nós

Estamos trabalhando na segunda hora do programa com a participação aqui da minha amiga, a Tereza. Ela está lá no bairro Novo Horizonte, ouvindo a 93.5. Quero mandar um abraço para todos que estão aí no bairro também, curtindo a Montanhesa, ouvindo o programa Pediu Tocou. Tereza, obrigada pelas palavras, tá, minha amiga? Pode ter certeza. Vindo de uma pessoa como você, eu fico bem feliz, tá, minha linda? Um abração para você e tenha certeza, você é aquela amiga especial na minha vida, sim, tá? Nós vamos ouvir, ela pede uma música, e a música que eu vou dedicar pra você, Tereza, é com o Milionário e José Rico, Lembrança. Na sequência, tem Kleber e Cauã, Até Ficar Velhinho, e pra finalizar o módulo, René Ronaldo, Cadê Você?

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7: Olha, é o programa que vai com você até às 21h, tá? Dá tempo aí de você participar aqui pelo 3813-1113. Faça como fez a Tereza, lá do bairro Novo Horizonte. Ligue aqui, fale comigo. Ou então interage no 99688-1049. E antes de atender aqui o pedido do Celso, eu vou falar pra você sobre como prevenir a alergia, tá? Portanto, você quer prevenir a sua alergia? Sorria.

0: viu? Sorriso faz muito bem. O riso, ele é um poderoso remédio contra a coceira ou a vermelhidão na pele e outros sintomas alérgicos, tá? Essa é a conclusão de um estudo feito no Japão. Os autores do trabalho não sabem ao certo porque isso acontece, mas acredita que a razão esteja relacionada com o poder que o riso tem de fortalecer o sistema imunológico. Portanto, para quem sofre de alergia, a dica é cultivar os hábitos de ver, de assistir comédia, tá? Tanto na TV, quanto no WhatsApp, ou em qualquer outra, na TV. Mas assista comédia e sorria bastante, e você vai melhorar muito a sua alergia, tá bom? Eu vou falar agora com o Celso. Fala, Celso, tudo bem? Seja bem-vindo ao programa. Boa noite.
1: Boa noite, Sra. Lopes, tudo bem?
0: Falando graças a Deus.
1: Fazendo Palmeiras da beira do Catirina. Tere Lopes.
0: Oi.
1: Manda meu lugar aqui com o Pião Carreiro e Silvano.
0: Meu lugar é aqui.
1: Eu queria gostar com meu irmão, que tá aqui. A Eva, minha madrinha.
0: Olha que lindo.
1: A Eva, minha madrinha, que tá aqui. A Eva tá tomando um vinzinho aqui. O Ostaque tá aqui também, tomando um vinzinho.
0: Bom demais, né, meu amigo?
1: Uma saladinha até a janta sair. Ô, Tere Lopes. Oi. Feliz também pra Dona Gelza. Tá no bairro Serra Dourada. Tá na montanheza, tá beleza. Tchau, obrigado.
0: Eu que agradeço, meu amigo. Um abração pra você, pra essa galera que você citou na sua mensagem, em especial sua família, tá? Obrigada pelo carinho da sintonia e por estar contribuindo aqui com a programação musical. E assim que for degustar essa janta, boa degustação pra todos que estão aí. Esse vinho aí também deve estar maravilhoso, né? Um abraço. Nós vamos ouvir Peão Carreira e Silvano, Meu Lugar é Aqui, César Menotti e Fabiano, Nova York, O Que Tiver Que Viverá, e Maicon e Vinícius, Amor de Milhões.

Essa próxima canção eu queria oferecer com todo carinho aos nossos fã-clubes bom também aqui presentes. Essa é pra você.

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2: Olha, 7 horas e 37 minutos aqui no estúdio da Rádio Montanhês. Eu quero agradecer a participação da Maria Tereza. Obrigada pelo carinho, tá, Maria Tereza? Obrigada pelas palavras também, tá, minha amiga? Ela tá dizendo aqui, boa noite, amiga Célia Lopes. Gostaria de ouvir a música de Amado Batista, Borboleta Azul, dedicar para todos os ouvintes da Rádio Montanhês. Ela tá dizendo que adora meu programa. Eu que adoro ter alguém especial aí do outro lado ouvindo o programa Pediu Tocou, tá, Tereza? Um abração para você, um abraço para sua família e boa semana, tá, minha amiga? Edilomar, lá do Morro Agudo, ele tá dizendo, boa noite, Célia Lopes, tudo bem com você? Roda pra mim a música Cerca de Espinho, e tá dizendo aqui que tá na montanhesa, tá beleza, né, Edilomar? Um abraço pra você e pra todos que estão aí na comunidade do Morro Agudo também, tá, Edilomar? Obrigada por estar contribuindo também com a programação musical. Nós vamos ouvir aqui Amado Batista, Borboleta Azul, na sequência, Trio Parada Dura, Cerca de Espinhos, e pra finalizar o módulo, tem Hugo Pena e Gabriel, Pagode em Brasília. É o Popurrir.

mandar essa música aqui pra toda a galera que curte o batidão da viola, ok? Tá todo mundo na palminha da mão com a gente, vamos lá! Assim!

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Olha, 7 horas e 51 minutos, nós estamos a 9 minutos da última hora aqui do programa Pediu Tocou da noite desta segundona, 13 de julho de 2026. Para quem nasceu no dia 13, o signo é o câncer. E eu quero parabenizar a todos os aniversariantes aí desse dia 13, tá? Para você que tá ouvindo aqui, 93.5, obrigada pelo carinho da sintonia. E nós vamos falar mais uma vez com o Celso. Fala, Celso, tudo bem? Seja bem-vindo ao programa. Boa noite. Tá sem o som aqui? Aconteceu alguma coisinha, Celso. Não vai dar para mim colocar a sua mensagem agora no ar. Porque não entrou o som. Vamos ver o que tá acontecendo por aqui. Mas tá tudo certo. Sei o que tá acontecendo. Eu quero agradecer aqui o Rubens e a Cirlei. Eles ligaram. O Rubens, melhor dizendo, ligou aqui no 381-311-13. E tá dedicando a música No Rancho Fundo, com o Chitãozinho e Chororó, para o... pra você, Celso, que estão dedicando aí a música No Rancho Fundo, bem pra lá do fim do mundo, com o Chitãozinho e Chororó. E o Celso tá oferecendo a música. Eu vou até tirar a música que eu programei aqui, Celso. Vou tentar programar no próximo módulo musical, que aí eu atendo. Eu vou ver o que aconteceu aqui, que sua voz não saiu. Tá bom, meu amigo? Então, desculpa, mas daqui a pouquinho eu vou atender o seu pedido. Nós vamos ouvir aqui a música de Chitãozinho e Chororó no Rancho Fundo, na sequência Zé de Camargo e Luciano, pra mudar a minha vida. Música.

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5: Olha, já são 8 horas e 4 minutos, achados e perdidos, oferecimento 93.5, o Enio Monteiro dos Santos. Ele perdeu uma bolsa contendo todos os documentos, incluindo cartões bancários e um aparelho celular A53 branco. Ele perdeu do centro da cidade ao bairro Novo Horizonte. Quem tiver encontrado ou encontrar, entrar em contato com ele no 99823-2478. E é o 38 99923-2478. Senhor Eurípedes Alves de Melo perdeu sua carteira com documentos. Quem tiver encontrado, deixar aqui na emissora ou entrar em contato no 34 99669-2270. E foi deixado na recepção da Rádio Montanhesa um cartão Nubank em nome de C. Evangelista. Ele está disponível para retirada aqui na recepção da Rádio Montanhesa. A Utilidade Pública volta amanhã, nesse mesmo horário, aqui no programa Pediu, Tocou.

0: Olha, são 8 horas e 6 minutinhos. Agora sim eu dei conta de colocar o som no áudio do Celso da Tecnopress. Fala, Celso, tudo bem? Seja bem-vindo mais uma vez ao programa. Mais uma vez, boa noite.
1: Sérgio, boa noite, tudo bem?
0: Tudo.
1: O Celso de novo. Se você puder passar a música do Zé Mulato e Cassiano, O Homem e a Espingarda, eu quero oferecer ela pro meu irmão, Sérgio.

0: Essa música com os outros, é a cara do meu irmão. Tá na montanha, tá beleza. Tchau, obrigado.
1: Valeu, meu amigo, um abração. Só não falou o nome do irmão, né, Celso? Mas tá valendo, tá? Ele sabe que é pra ele. Um abraço pra você mais uma vez, o Rubens. E a Cirlei dedicou pra você, no módulo passado musical, a música de Chitãozinho e Chororó, no Rancho Fundo, tá, Celso? Nós vamos ouvir, então... Cadê aqui o Zé Mulato e Cassiano, que eu joguei pra cá e não tô encontrando. Zé Mulato e Cassiano, o homem e a espingarda que o Celso oferece pro irmão dele. Na sequência, tem Leonardo com Eduardo Costa, Um Degrau na Escada. E Gustavo Macho, Não Sou Referência.
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Olha, 8 horas e 20 minutinhos, nós já estamos caminhando para encerrarmos aqui. O Pediu Tocou, com poucas participações, dá pra gente descansar um pouco, porque trabalhei no final de semana todo, né? Mas eu agradeço a todos que participaram aqui e a você que tá em casa ouvindo a 93.5. Obrigada de coração, tá bom? Nós vamos ouvir aqui Cristiano Araújo, De Quem é a Culpa. Na sequência tem Monetário Financeiro, Caiu, Quebrou, Mas Não Morreu. E os Barões da Pisadinha e Thiago Brava, Casa de Praia.

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5: Olha, 8 horas e 31 minutos, quero aqui mandar um abraço para a Andréia Pérez, para o Celso da Tecnopres, o irmão, tá? Para o Edilomar lá do Morro Agudo, Maria Tereza, minha amiga do coração, o Celso Machado e para todos que estão aí no espeto, eu não sei se lá tá aberto, porque hoje é segunda-feira, mas se vocês estão aí me ouvindo, obrigada pelo carinho da sintonia, um abraço, tá, Celso? Obrigada por ter contribuído aqui com a programação musical. Em especial para o meu amigo Fabinho Meloso e para todos que estão lá com ele, ouvindo a 93.5. Nós vamos ouvir aqui nesse módulo de Paulo e Paulino, um pedaço da minha vida, e a Thaíde Alexandre, Vento da Manhã.

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7: Olha, 8 horas e 42 minutos aqui no estúdio da Rádio Montanhesa. Nós estamos já no penúltimo módulo musical da noite. Da noite do programa Pediu, Tocou. Porque logo após tem a Voz do Brasil. E assim que termina a Voz do Brasil, vem Ju Garcia com o programa Cidade em Love. Jadson Jadson, Cerne de Aroeira. A viola e o violeiro é um poporri. João Mineiro e Marciano, seu amor.

Essa é uma homenagem da dupla Jads e Jadson aos eternos criadores e reis do pagode, Tião Carreiro e Pardinho. Obrigado aos amigos Breno Reis e Marco Viola, Ronaldo Viola e Braiano, Delei e Dorivan, por sempre estarem conosco nesta caminhada, defendendo a nossa raiz e a bandeira da viola caipira.